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4: 21 horas e 13 minutos.

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0: minuto.
1: Tamo junto.
2: Sucesso!
3: Que gostou, vai barulho, vai barulho.
2: Obrigado, Goiânia. Que rolo bom, filho. Deu rolo, hein? 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
5: 21 horas e 39 minutos.

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1: 22 horas e 22 minutos.

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3: 23 horas e 27 minutos.

0: Felipe Mateus. William!
1: Sucesso, que bom, obrigado, cara.
2: Sucesso! 23 horas e 52 minutos.

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2: Luan Santana e Léo Foguete.

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2: 1h40.

0: você gostar dessa moda, hein?
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3: 2:44.

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2: 3:48.

0: Obrigado, gente.
1: Obrigado, gente. Que
2: senhoras
1: coisa
2: e
1: linda.
2: Senhores, uma salva de palmas para Guilherme Venuto.
3: Muito obrigado.
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1: 4:17.

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1: 5 horas.
2: Segura, Enzo.
3: Meu amigo Zé Felipe.
2: É nóis, hein?
3: Tamo junto.
2: Explodiu.

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1: 6 e 7.

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1: 7:16.

0: fandango de galpão.
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0: Jonathan Frederico e Hugo Guilherme.
1: Chique demais, assim. Tá louco.
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3: 7h43.

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3: 83.
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6: Senhor, o sol rasga a aurora, a noite vai embora, é um novo dia. Suplico de todo o coração, dai-nos a bênção e proteção. Cubra-nos de alegria. Peço com confiança, encha-me o coração de esperança. Quero servir, só assim terei felicidade. Peço com sinceridade, quero o seu amor sentir. Neste dia nascendo, vou logo agradecendo. Obrigado pelo viver. Derrama no mundo a fraternidade, que acabe toda a maldade e o sofrer. Sei que sou sua criação, obra de tuas mãos e de teu amor. Não peço que tire de mim a tentação, não quero a solidão, quero o teu carinho. Que eu seja instrumento de Jesus, tenha o mesmo sentimento, mostra-me o caminho. O sol é luz, é dia como seduz. Abençoa-me em nome de Jesus.
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0: Que coisa boa, hein, gente? Bom dia, um ótimo sábado, excelente final de semana. Estamos chegando para ficar com você até o meio-dia. A gente passa a semana esperando sábado, domingo, para curtir a família, para curtir a programação especial da Capital do Papel durante toda a semana, é claro, né? 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Bom dia para você que está concluindo a sua atividade de trabalho, está indo para casa, vai descansar. Para você que está acordando agora e vai trabalhar durante o dia de hoje, sejam muito bem-vindos, né? Alô, pessoal querido aí da Feira do Produtor. Alô, Feira do Produtor. Tá desde as 5 da manhã, hein, gente? Vai até as 11. Que coisa, hein? Que maravilha. Que Deus abençoe as forças de segurança, os hospitais aqui da cidade, a UPA, esse pessoal que não para, né, gente? São 24 horas no ar, né? Vamos agora falar do tempo?
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0: 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O inverno veio com tudo, hein, gente? Está vindo com tudo, aliás, né? Isso é só o prenúncio de que vai ser o inverno. Estamos no outono, mas com o tempo assim, né? Agora estamos com uma temperatura bem agradável, mas tem feito frio, né? 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Olha, Charles, como é que vai ficar o dia hoje, hein? Hoje o dia vai ser chuvoso, viu, gente? 98% a probabilidade, 14,5 milímetros, é uma chuva significativa e não vai esquentar muito não, hein, gente? 16 foi a mínima e 19 vai ser a máxima. Estamos com 17,2. Sensação térmica de 17 graus, vento de 8 quilômetros, rajada de 13. Amanhã é mais chuva ainda, hein? Domingo com 28,2 milímetros, mínima de 15, máxima de 18. Olha, veja, amplitude, gente, muito baixa, muito pequena, né? A amplitude de hoje, 3 graus amanhã, mesma coisa. Já segunda-feira, olha, havia previsão de chuva, já está mudando o tempo aqui. Olha, você vê como a meteorologia, ela vai atualizando, né? Segunda-feira deveremos ter tempo nublado, com mínima de 13, a máxima de 20. 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
0: Vamos falar sobre o dia de hoje, o que se comemora nesse dia. Deixa eu só virar a folhinha aqui para eu não me perder, né? Hoje, 16 de maio de 2026, gente. Olha aqui, hein? 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Então, gente, o que se comemora hoje? Hoje é dia do gari. Olha aqui, gente, alô você que é gari, que faz um trabalho sensacional, um trabalho importantíssimo, por sinal, né? Então, a vocês o nosso profundo respeito, o nosso carinho, como vocês são importantes para deixar o nosso meio ambiente, a cidade, né, limpa e mais bonita. Hoje também é dia do faxineiro, tá aí, gente, olha só, né? Além disso, é dia do médico geriatra, né? O médico que cuida das pessoas idosas. Eu tô quase chegando lá, hein, gente? Tô pertinho aí de me tornar um idoso, se Deus quiser, né? Eu já sou um pré-idoso, vamos dizer assim, um piá velho, né? Em outras palavras, né? Como diz aí o Juraci, né? Isso, ele sempre brinca comigo, né?

0: Hoje é Dia Internacional da Convivência em Paz, isso é importante. Dia Internacional da Luz, Dia Mundial da Conscientização sobre a Doença Celíaca, Dia Mundial do Português como Língua de Herança, é o nosso caso aqui, né? Dia Mundial do Whisky, olha, mas beba com moderação, hein, gente? Whisky aí, nesses dias de chuva, é bem para limpar o gogó, né? Dia Mundial dos Funcionários e Funcionárias da Educação. Então, as comemorações são essas, gente. Agora a gente vai trazer aqui, para vocês terem uma ideia, né? As informações, vamos trazer, principalmente, né, em razão do tempo, as principais manchetes desse dia de hoje, viu, gente? 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

Quero mandar um bom dia muito especial aqui para a minha querida cunhada, a Vilma, né? A Vilma Andrade, que está nos acompanhando. Tadinha da Vilma, e agora já está em casa, né? Ontem deixou o hospital, graças a Deus, agradecemos as orações e o carinho, né? Para que ela se recuperasse, graças a Deus, né, Vilma? Ela, Andrew, Marlon, toda a família, o Marquinhos, todos, né? E a nossa família toda em prece para que corresse tudo bem e graças a Deus, né? A Vilma já está em casa, se recuperando pela graça do nosso Senhor Jesus, né? Então a gente fica feliz em trazer essa primeira notícia aqui para os nossos ouvintes, mas continuamos em prece, né? Para que a recuperação seja plena. Olha, gente, atenção, você que prestou o concurso público da Prefeitura, ontem saiu mais uma chamada, diversos nomes de pessoas, e olha, são pessoas que prestaram concurso em 2022, 2023 e 2025. Então, procure o portal do município, né? Acesse aí telemacoborba.pr.gov.br. Telemaco Borba será representada no Miss Paraná 2026, gente. Olha aqui, hein? A prefeita Rita Mara de Paula Araújo e o secretário de governo Cleverson Silva dos Santos receberam na tarde de quinta-feira, no gabinete do Paço Municipal, a coordenadora do Miss Telêmaco, a Rosane Dias, e a representante do nosso município para o concurso Miss Paraná 2026, a Sâmela Batista. Então, parabéns à Sâmela, desejamos sucesso a ela, que irá participar entre os dias 4 e 6 de junho, em Maringá, da edição 2026 do Miss Paraná. E quem vencer o Miss Paraná será representante, gente, do Brasil no concurso Miss Internacional 2026, que irá acontecer ainda esse ano na China. Olha que interessante, né? Está aqui, gente, vamos desejando boa sorte, sucesso à Sâmela, que estará representando o nosso município. Handebol de Praia de Telêmaco disputa a etapa estadual nesse final de semana dos Jogos de Aventura e Natureza em Pitanga. Olha aí, gente, dias 16, 17 e 18 agora de maio. Boa sorte também às nossas equipes. Olha uma notícia boa, gente. Telêmaco garante 18,65 milhões do novo PAC para ampliação do sistema de esgoto. O vice-prefeito Jefferson Abreu representou a prefeita Rita Araújo nesse evento na última quarta-feira na cidade de Londrina. Então, durante a cerimônia promovida pelo Ministério das Cidades, esse investimento todo, gente, né, em parceria com o governo federal que está disponibilizando esse recurso, mais de 18 milhões para saneamento básico. Você deve dizer, com saneamento básico, é isso mesmo, gente. Isso representa saúde, né? Esgoto tratado, né? Ligação de água, de esgoto, sistema aí de águas pluviais, tudo isso significa saúde para a população, né? Com saneamento, a cidade com certeza vai estar mais segura, né? Telêmaco Borba avança às semifinais da Copa MCG de Futsal no adulto e no sub-17, gente. Na última quinta-feira, no ginásio da Bela Vista, nós tivemos as quartas de final e Telêmaco ganhou as duas partidas. No futsal masculino, no sub-17, vitória de 8-3 no Porto Amazonas e no adulto 7-3 em Ipiranga. Agora a missão de Telêmaco vai ser dificílima, viu? Vai enfrentar Ponta Grossa nas duas categorias, o sub-17... Joga em casa no Ginásio Bela Vista, na próxima terça-feira, dia 19 de maio, às 20 horas, enquanto que o adulto vai enfrentar o time pontagrossense naquele município, no dia 21, quinta-feira, às 8 da noite também, viu, gente? Então, partida única. Só a final da Copa MCG é que terá duas partidas, né? Terá jogo de ida e jogo de volta. Atenção, gente, votação para a escolha do terceiro concurso Melhores Receitas de Alimentação Escolar. A votação começou ontem e vai definir através do voto as melhores receitas do terceiro concurso Melhores Receitas de Alimentação. Telêmaco está concorrendo com o prato da cozinheira Evanilde Pontes, da Escola
Municipal Samuel Klabin, com o prato escondidinho de mandioca com ora pronobis e peixinho da horta. Ivanilde vai disputar uma das 55 vagas, sendo duas por estado. A votação popular eletrônica, as pessoas devem acessar o site da prefeitura e esse prazo para votar vai até o dia 30 de maio, né? Vamos dar uma força aí para Ivanilde. Pontes da Escola Samuel Klabin, que teve a capacidade, né? O reconhecimento, a qualidade de poder desenvolver essa receita. Fiscalização municipal orienta sobre limpeza de terrenos, gente. É coisa muito séria, né? Estamos tendo chuvas constantes aqui no município. Isso, o que que faz? O mato cresce rapidinho e pode provocar problemas aí para a população, né? Com insetos indesejados, aquela situação toda que a gente já está acostumado, né? Sem contar que fica feio, né? Quintal aí com um mato super grande, tem pessoas que infelizmente jogam restos, né, de materiais de construção em terrenos baldios, e isso não deve. Olha um programa bem legal aqui que chamou a atenção da população, hein? Programa Buscando Saúde. Esse programa são atividades físicas, gente. Não paga nada para participar. Olha, nós temos aqui esse programa no Jardim Bandeirantes. Sexta-feira, às 8 horas da manhã, basta comparecer lá no local para atividade física, tá bom? Jardim Alegre, segunda-feira, às 9h30 e quinta, às 8 da manhã. Na área 2, no Centro Comunitário, terça e quinta, às 9 horas da manhã. No bairro Sem Casas, quarta-feira, às 9h30 e quinta, às 10 horas da manhã. Na Marinha, na segunda e na quarta-feira, às 8 horas da manhã. Então, gente, é um programa da Secretaria de Saúde, que é realmente muito importante, porque a vida o quê? A vida é movimento, né? Você tem que manter a atividade física, vai fazer um bem tremendo aí para a sua vida, tá bom? Fica esse comunicado importante aqui para a nossa população. Então, alguns dados que a gente traz aqui por parte do município. Polícia alerta para bloqueio na BR-277 neste sábado para retirar...

0: Estrada de caminhão, hein, gente? Então, atenção, motoristas que trafegam na BR-277 e que ouvem aqui a Rádio Capital do Papel, prestem atenção que haverá, né, ali um bloqueio no quilômetro 42, sentido Curitiba, com desvio em mão dupla na pista oposta, gente. Então, prestem atenção. A Polícia Rodoviária já emitiu alerta aos motoristas. A rodovia passará por uma interdição na região do Viaduto dos Padres, na Serra do Mar, em Morretes. O bloqueio deve ocorrer daqui a pouco, às 10 horas da manhã, vai até às 15. Né? Para quem for para essa região, pessoal, já fique alerta, já fique atento, né, para não ser surpreendido, tá bom, gente? Fique atento para essa informação. Jornalista Eduardo Guzmão morre aos 72 anos em Ponta Grossa. Tive a honra, né, a oportunidade de conhecer o Guzmão, realmente um profissional excelente, marcou história no jornalismo pontagrossense aqui dos Campos Gerais. Que Deus receba, na sua infinita graça, a alma do amigo Eduardo Guzmão, que faleceu aos 72 anos em Ponta Grossa. Olha, gente, criança internada por suspeita de contaminação após o uso de detergente. Né? Essa situação da Anvisa e dos produtos IP está, né, dando o que falar. Né? A empresa entrou com uma medida cautelar, né? Mas ainda continua suspenso, principalmente esse lote com o final 1. Tá bom, gente? Prestar muita atenção nesse aspecto. Agora virou uma situação, tem uma briga política em relação a isso, né? Para defender A ou B, mas o que a gente se preocupa, o que é, né? É com a saúde. E com a saúde não se brinca, né, gente? Com saúde não se brinca. Municípios ampliam desenvolvimento com 2 bilhões em recursos. Olha aí, vamos lá, gente. São destaques aqui que você acompanha na nossa programação aqui pela Rádio Capital do Papel. Muito obrigado pelo seu carinho, pela sua sintonia. Já já vamos falar de esportes também, já são 8h27. Como o tempo passa, hein, gente? Olha, para quem gosta do rock and roll, olha que notícia boa para você, hein? A banda Iron Maiden, olha aqui, fará show em Curitiba em outubro, né? Segundo diz jornalista. Uma baita banda, hein? Um grande show. Paraná pode reviver um cenário de grandes enchentes com um dos piores El Niños da história. Olha aí, gente, está prometendo mesmo, né? Aliás, esse mês de maio, muito chuvoso, de alerta amarelo para laranja, chuva no Paraná vira tempestade no final de semana. Atenção, viu, gente? Com previsão de chuva sem fim, é a expectativa que temos aí para o final de semana. Aí, gente, pré-campanha Encontro em Dois Vizinhos marca a apresentação de Sandro Alex pelo interior. Sandro Alex, o deputado federal, que é o pré-candidato ao governo do Paraná, apoiado pelo governador Ratinho Júnior. Centrão muda a postura sobre a aliança com Flávio Bolsonaro após áudios dele com Vorcaro. Esse Vorcaro, se abrir a boca, gente, acho que não sobra ninguém, hein? Eduardo admite que assinou o contrato com o produtor de filme de Bolsonaro. Está aqui no Bem Paraná, gente. Débora do Batom descumpre medidas cautelares e Moraes exige explicações. Olha isso, hein? Bolsonaristas acusam Tarcísio de distanciamento e querem apoio maior a Flávio. Olha aqui, hein? É mais um detalhe que nós temos nas divulgações que estamos dando aqui para os nossos ouvintes. O narrador Luiz Roberto mostra a máquina da cura em quinta semana de tratamento contra a neoplasia. E o assunto do momento, né, gente, é que a Virgínia Fonseca confirma o término de namoro com Vinícius Júnior, né? Durou pouco aí o relacionamento. Prêmio da Mega Especial 30 anos sobe para 200 milhões. Cotas paranaenses somam 22,7 milhões na Copa do Brasil, né? As equipes do Paraná. Ancelotti vem a Curitiba nesse domingo, olha, gente. Teremos Atlético e Flamengo no final de semana, né? Santos e Curitiba pela Segundona Araucária e Paraná Clube. Olha quanto esporte, hein, gente? Quanto esporte nós temos neste final de semana. Com a alta dos alimentos, armazéns da família têm vendas 35% maiores em Curitiba. Também é destaque aqui. Então é isso, gente. Então, são as principais notícias. Já vamos trazer aqui o esporte, né? De imediato, já são 8 horas e 30 minutos.
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0: Vamos falar principalmente sobre a rodada do Campeonato Brasileiro, né, gente? Olha aí. Vamos falar da rodada do Campeonato Brasileiro de futebol, né? Teremos uma grande rodada pelo Campeonato Brasileiro, seja na Série A, seja na Série B. Então, na Série A, já teremos bola rolando hoje, gente, às 18h30, em Belo Horizonte, na Arena MRV. Vamos ter a equipe do Atlético Mineiro, né? Aí a gente... Vamos ter esse jogão envolvendo o Atlético Mineiro, o Galo Mineiro. Vamos estar acompanhando esse jogão que acontece no final de semana, né? Nesse domingo, vamos lá, né, gente? Oh, meu Deus. Às vezes a internet prega peça na gente aqui, nos derruba, né? Às vezes sai a conexão para ver como a gente é totalmente dependente da internet, né? Às vezes sem ela a gente não consegue viver não, né? Então são informações que a gente traz aqui do esporte para você que se liga aqui na Capital do Papel 101,9. Vou apelar aqui pro meu celular mesmo, né? Vamos lá, vamos falar sobre a Série A do Brasileirão. Temos jogos hoje, como eu disse. Então, Atlético e Mirassol, gente, às 18h30, no Beira-Rio. Internacional recebe o Vasco no Maracanã. O clássico de tricolores, Fluminense e São Paulo, às 7 da noite e às 9, na Arena Barueri, Palmeiras enfrentando o Cruzeiro. Não, o Palmeiras que é líder do Brasileirão, né, gente? Então, esse jogo que está programado para hoje. Já amanhã, olha só, bem cedinho, Santos e Coritiba, às 11 horas da manhã, na Neoquímica Arena. Outros jogos programados para o domingão, que vamos ter? Vamos lá. Botafogo e Corinthians, no Rio, às 4 da tarde. Mesmo horário para Bahia e Grêmio, na Arena Fonte Nova. O que mais nós temos aqui? O Bragantino recebe o Vitória às 18h30 em Bragança Paulista, na Arena Condá, Chapecoense e Remo. E na Arena da Baixada, 7h30 da noite, finalizando a rodada Atlético do Paraná e Flamengo. A classificação do Brasileirão, gente, tem Palmeiras com 34 pontos. Temos o Palmeiras aqui com 34 pontos em primeiro. O Flamengo em segundo com 30, terceiro Fluminense 27. Quarto São Paulo 24. Quinto, Atlético do Paraná, 23. Em sexto, Bahia, 22. Depois aparecem com 20 pontos em sétimo, Bragantino. Oitavo, Vasco. Nono, Coritiba, com 19. Em décimo, Vitória. Décimo primeiro, o Cruzeiro. Com 18 pontos, gente, são esses times todos aqui. Botafogo em 12º. Atlético Mineiro em 13º. 14º, Internacional. 15º, Santos. 16º, o Corinthians. Começando aqui na zona de rebaixamento, abrindo a zona da confusão, o Grêmio em 17º, com 17, o Mirassol é só o 18º, com 13, o Remo é o 19º, com 12, e a Chapecoense, a lanterna, com 9 pontos. Viveiros do Atlético Paranaense e o Pedro do Flamengo são os artilheiros do Brasileirão, com 8 gols cada um. E falando da Série B, hoje às 4 da tarde teremos Operário e Náutico. E já a equipe do Londrina vai jogar somente na segunda-feira em Campinas contra Ponte Preta. O jogo vai ser às 7 da noite. Os quatro primeiros, São Bernardo lidera com 16, mesma pontuação do Sport em segundo. O Fortaleza é o terceiro com 15 e o Náutico o quarto com 13. Então o Operário de Ponta Grossa é o oitavo, com 12 pontos ganhos, e o Londrina é o penúltimo, gente. Olha aqui, 19º colocado com apenas 5 pontos ganhos. Então era o que tínhamos aqui do esporte para trazer para os nossos queridos ouvintes que acompanham a Rádio Capital do Papel. O nosso abraço, o nosso carinho, obrigado aí pela preferência, obrigado por nos acompanhar, né? Sempre pela Capital do Papel, né? Aquele abraço muito especial. especial mesmo, viu, gente?

0: Também, né? Muita coisa vem aí pelos baús dos caminhões. É uns caminhões que não param, né? Levam a madeira aqui na nossa região, transportando o nosso progresso. Vai o nosso carinho aí a todos vocês. Obrigado, né? Por essa ação tão importante, né? Que Deus acompanhe muito a sua jornada, tá bom? Do começo ao fim. Você que está saindo agora aqui de nossa cidade, vai enfrentar essas estradas, essas BRs desse mundão afora.
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0: 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Todas as manhãs, bom dia.

0: Pensa numa dupla, ficou sensacional, um trio, né? Sérgio Reis e Zezé e Luciano, todas as manhãs. 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
1: 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Foi aí o Charles da Oba Oba Presente, gente. Vamos matar a saudade agora? Pra aumentar o volume do rádio, hein, gente?
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1: O ano era 1978. Eu já tinha 10 anos de caminhada aqui, gente, né? Isso há 40

38 anos atrás. Lembra dessa? O nome dessa fera aí é Billy Joel. Cantando My Life.

E vamos lá, gente, começar o Giro Astral desse sabadão. Logo mais às 10 horas temos o Momento de Fé. Abraçar aqui meu grande amigo Miguel e a Isabel, aqui da Casa da Iluminação. Ô, Miguel, aquele abraço. Já estivemos hoje reunidos aí para fazer aquela oração, aquele agradecimento. Rezar pelas famílias, pelos filhos, pelos netos, pela paz, enfim, tantos motivos que nós temos para rezar e agradecer, né, Miguel? Então, ao Tiago, ao Demerson, ao Celso, ao Dr. Luciano, Zé Roberto, né, o Reni, todo esse pessoal, né, professora Diane, quem mais, né? Dr. Luciano eu já mencionei, então, essa equipe maravilhosa, o Erasmo também estava conosco, o Ademir, acho que foi toda essa galera aí, né? Um abraço a todos vocês, nossos queridos irmãos, sempre em oração, né? Primeira coisa que a gente faz ao abrir os olhos é agradecer a Deus antes de qualquer coisa, né? A oração mais pura, mais simples que você fizer, né? Vai até o coração de Deus, tenha certeza disso.

0: bom? Então, às 10 horas, temos o Momento de Fé. Áries, aproveite a lua nova para você iniciar um empreendimento ou programar uma aquisição importante. As próximas semanas trarão organização financeira e estabilidade. Olha que bom, hein? Pense em como ganhar mais. Olha isso, se valorizar o trabalho e definir, né, e definir as prioridades no seu orçamento, viu? Presta atenção, negócios estarão aquecidos, poder de conquista em alta, viu? Preste atenção. Vamos para Touro. Caminhos de maior realização pessoal e profissional ficarão iluminados. Aproveite a lua nova em seu signo para você se reinventar. Renove a sua imagem, crie projetos, descubra uma vocação. As próximas semanas favorecerão novos começos. Invista nos estudos, no autoconhecimento. Algo maior vai se desenhar para o futuro, viu? Vamos com Gêmeos? Sonhos ganharão contornos nítidos nessa lua nova. Desacelere, aumente a sintonia com a sua força interior e se fortaleça emocionalmente. As próximas semanas serão altamente inspiradoras. Organize os pensamentos, respeite a intuição e se prepare para uma virada positiva. Novas amizades no radar. Vamos emendando aqui com Câncer. Aposte em uma maior abertura social. Amplie amizades nessa lua nova. Você poderá entrar em um grupo influente, iniciar relações em um outro ambiente e expandir a sua rede. As associações e parcerias irão se fortalecer nas próximas semanas. Encontros carinhosos e conversas motivadoras darão um sabor especial ao sábado. Carisma em alta, viu, Câncer? Já vou emendar Leão aqui também, tá bom? Vamos lá? Para você de Leão, futuro e caminhos de maior realização profissional ficarão iluminados nessa lua nova, viu? Vai te dar mais popularidade, mais poder. Deixa eu tomar uma aguinha aqui. Que a garganta às vezes arranha, né? Vamos lá, invista na sua imagem pública e firme a reputação. Você poderá assumir uma posição de destaque, hein? Subir um patamar na carreira. Olha só, renove o ambiente social. Novas amizades virão para ficar. Daqui a pouquinho eu dou sequência, porque agora a gente vai de saudade aqui mais uma vez e é aquele momento que eu curto de montão.
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0: Olha, gente, essa música aqui é do ano 1969.

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0: Agora são 8 horas e 58 minutos e nós estamos aqui hoje, gente, recebendo dois grandes nomes da nossa música. Não são pratas, não, são ouro aqui da casa, são gente de Telêmaco Borba, uma rapaziada que vem fazendo a história dentro da música, que é uma área maravilhosa, diga-se de passagem, né? Os grandes artistas começam assim, né? Na sua cidade natal, e depois começam a dar passos mais longos, viagens mais audaciosas. Eu recebo aqui hoje, gente, o César Fila Carneiro e o Márcio Ribeiro, né? Márcio Ribeiro de Carvalho, isso confirmado?
1: Vulgo Marcinho Paraná.
0: Vulgo Marcinho Paraná, ele falou ao fundo aqui, vocês já ouviram, né? Quero saudar aqui o César, né? O César Canelo. Ô César, bem-vindo, prazer tê-lo aqui conosco, César, tudo bem?
2: Bom dia, Marcinho, prazer é todo meu, né?
0: Prazer em receber vocês aqui.
2: Uma gratidão enorme estar participando do seu programa.
0: A honra é minha.
2: Primeira vez e junto com essa fera aí do Marcinho Paraná.
0: Rapaz, você trouxe um cara de peso aqui, né? O Marcinho, né? O Márcio Ribeiro de Carvalho. Márcio, seu bom dia, Marcinho, tudo bem contigo?
1: Bom dia, Marcinho, tudo ótimo, cara. Fico feliz de estar aqui no programa aí.
0: Meu xará.
1: Muito tempo atrás eu tive com a minha irmã quando era criança.
0: Sério, rapaz. Rapaz,
1: estamos aqui novamente, que bacana, show de bola. Quer dizer, esse fera aqui do César Carneiro sempre tá me...
0: Que bom,
1: me
0: né?
1: Colocando os projetos junto com ele aí.
0: Que coisa bonita, né?
1: Vamos se encaminhando aí.
0: Que coisa boa. E só pra vocês terem uma ideia, gente, sabendo um pouco mais aqui sobre o Marcinho, eu tava lembrando quando a rádio aqui era na Avenida Horácio Clabim, mas a rádio não era ali, rapaz. Falei, mas mudou já faz tempo, né, Marcinho? E conta um pouco, e fala um pouquinho do seu pai também, pro pessoal lembrar, rapaz.
1: Rapaz do céu, com certeza muita gente conheceu o pai, até tocava na avenida ali na Santa Terezinha, com o Adilson, tinha um cabelinho de mola. Vamos se chamar de gaúcho, mas cantava ali com o Augusto, né?
0: Com o Augusto.
1: Augusto, amigo nosso.
0: Uma dupla extraordinária.
1: Nossa, né? ele teve alguma caminhada na música aí.
0: Esse gosto pela música, eu acho que veio no sangue, então.
1: Do sangue, rapaz. Mas me incentivou desde pequeno, rapaz, eu não queria.
0: Sério?
1: Isso, daí...
0: Foi contagiado.

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1: Aí não tem escapa. Mas que bom, rapaz. Fico feliz, conheci muito seu pai, né? Um grande amigo, né? Nos deixou precocemente, né? Você comentava, parece que nos deixou aos 51
0: anos. 51
1: anos. Rapaz, mas Deus sabe o nosso tempo aqui, né?
0: Verdade.
1: Né, Marcinho? É ele quem define todas as coisas, né? Estamos aqui agora, não sabemos daqui a pouco, né?
0: É verdade.
1: Por isso tem que viver o agora, né?
0: É verdade,
1: sim. Oh, meu Deus. E vamos saber aqui do César, né? O César Canedo. César, você é natural aqui de Telêmaco?
2: Sou natural aqui de Telêmaco.
1: Telêmaco, exatamente. E como é que você entrou aí pra música, rapaz? Onde é que surgiu esse projeto aí?
2: Cantava debaixo do chuveiro, né?
1: Debaixo do chuveiro.
2: Daí de repente começou falar muito no meu coração, né? Mas desde pequeno já tinha um sonho, né?
1: E sempre com a música sertaneja ou todos os dias? Música sertaneja.
2: Sabe, um dia também, se Deus quiser, se tornar um cantor profissional. Oh,
1: rapaz do céu, né? Você gosta de cantar, gosta de compor também? Como é que é?
2: Também componho algumas músicas. Até tem uns que o Marcinho Paraná já fez participação aí com a gente. A gente sempre tá escrevendo músicas novas, hein?
1: Olha que bacana, né? E o estilo de vocês hoje, seria o estilo, tem sertanejo raiz, é mais universitário, como é que tá?
2: Meu é mais sertanejo universitário,
1: As músicas de momento.
2: Música que eu gravo.
1: Exatamente,
2: até, né? Falando das duas músicas que o Marcinho Paraná fez participação com a gente, um se chama Loirão e outro Covardia.
1: Rapaz, como é que é o nome da música? Loirão?
2: Loirão. E a covardia.
0: Inclusive, a covardia. Tá no YouTube lá, quem quiser acompanhar.
1: Tá no YouTube,
0: né?
1: Olha, gente.
0: César Carneiro, Fit Marcinho Paraná, Loirão, também tá lá no YouTube. A música Covardia.
1: Covardia.
0: Você gravou na praça, até teve bastante
1: repercussão. Que legal, é verdade. Agora eu lembrei. Agora que vocês falaram, isso. Lembrei. Que bacana, rapaz. Também. Olha aqui, que ousadia, que bacana, né? Essa de autoria de quem, essa música?
2: É, a Loirão é de um parceiro meu, né? São de Minas, compositor.
1: Passou essa música pra você? Que legal.
2: E a Covardia, composição minha, do Otávio Santos.
1: Olha que bacana, rapaz. E de onde vem a inspiração toda aí, César, pra gente saber?
2: Ah, tem vez que a gente tá tranquilo, vem a
1: ideia. E já tem que escrever ou gravar de pressinho, porque senão...
2: Você não esquece.
1: Você vê a inspiração, é coisa de Deus mesmo, né? Olha, César, e você inclusive foi convidado, né, juntamente com o Marcinho, para programas de TV, é isso?
2: Sim, a gente acabou sendo convidado, né, pelo apresentador Havaí, da TV Tarobá.
1: TV Tarobá.
2: E a gente teve o privilégio de gravar recentemente o programa com ele.
1: A Tarobá é aqui de...
2: De Londrina.
1: De Londrina, né? TV Tarobá é da Rede Bandeirantes?
2: Isso.
1: É da Rede Bandeirantes, olha que bacana, né? Um programa sertanejo esse,
2: é,
1: César?
2: É, programa sertanejo, se chama Canção e Viola.
1: Olha que bacana, rapaz, que privilégio, que a televisão, rapaz, é tremenda base, hein?
0: Rapaz.
1: Né? O olho na tela, o olho no lance, como diria ali, né, o Silvio Luiz, e bora cantar, né?
0: Eu tenho mais medo da câmera do que do povo, velho.
1: Rapaz, é verdade mesmo, né? Parece que congela, né? Congela. Botou a câmera assim, ali, rapaz, que nem...
0: A experiência é diferente.
1: Você vê o rádio aqui, o pessoal tá ouvindo, mas não tá nos vendo. Apesar que hoje, com o advento das lives, o pessoal acaba conhecendo, né, o estúdio, o espaço. E César, como é que está sendo? Quanto tempo vocês estão aí trabalhando a música sertaneja, a música universitária?
2: Eu, na verdade, já faz uns 6 anos.
1: Quando 6 anos.
2: Começou assim pra valer.
1: É, e aí vocês cantam na noite aqui também, são convidados para eventos.
2: Sim.
1: É, onde que vocês normalmente se apresentam aqui pro pessoal acompanhar, né?
2: Nem o Marcinho agora tá gravando em todos os lugares, né, Marcinho?
0: Ah, geralmente aqui é no Gomes, no Tibur, fazendo ontem. Hoje a gente vai fazer um som lá com os parceiros Augusto e o Gil Gaetê lá no Cavalo Baio.
1: Rapaz, pô, isso aí tem história, essas feras aí. O Gil também, pelo rapaz, tem estrada essa turma, né? O Marcinho só tá lidado aí com gente boa, rapaz.
0: O mais incrível, Márcio,
1: pensar
0: xará meu, né? Meu xará aqui. O mais incrível é pensar assim, rapaz, que um grande pessoal da música esteve junto com o meu pai e hoje eu estou com eles.
1: Você nem podia imaginar com isso, né?
0: Jamais.
1: Quer dizer, eles veem a presença do pai e você ali, com certeza, né, Marcinho?
0: Eles falam, cara, se teu pai estivesse vivo...
1: Eu lembro do carrão, sua senhora tava usando sobretudo, né? Porque gostava de andar bem alinhado, é pancoso, né? Era um artista mesmo, né, Marcinho? Que legal, rapaz.
0: É uma perca triste, né? Mas igual você falou, né? Deus sabe de todas as coisas, né?
1: Exatamente.
0: Ele sabe a hora de nos recolher, né?
1: E o legado ficou aí pro filho, né?
0: Ficou pra mim.
1: Ficou pro Marcinho. Rapaz, eu sempre vejo mesmo, né? Tem eventos, tá lá o Marcinho pra Paraná, tá o César, né? E César, fala um pouco mais aí sobre essa sua vida aí na música sertaneja, né? O que que você espera através da música?

0: música, né? Porque a gente sabe que o ideal de todo artista é alcançar o sucesso, né? Chegar ao sucesso. Vocês disseram há pouco aí que uma gravação que foi feita ali na praça estourou, né? O pessoal acompanhou, muitos likes e tudo. Agora manter esse sucesso aí é um desafio, né, rapaz?
1: Pois é, a música é... A gente sempre tem que estar trabalhando música nova, né?
0: Exatamente.
1: E também para poder ser um dia reconhecido, né? Exatamente. Através de cantor profissional, um dia que a gente tem a possibilidade de se tornar um cantor profissional e quem sabe até ser reconhecido também como compositor também.
0: Legal, bem lembrado, né? Você tem feito composições, tem apresentado para alguém, porque a gente sabe que esse meio tem que ter empresário, né? Tem que ter aquele empresário que tem um olhar assim, ah, vou te dar uma força, começa a conhecer parceiros aí, dar aquela luz aí para vocês, né?
1: Tenho mostrado para alguns cantores, né?
0: E mandado letras aí das músicas.
1: Mostrado as composições.
0: Essas composições são mais as letras ou já vão aí com a melodia, né?
1: Porque... já vão com a melodia.
0: Ah, já vão com a melodia.
1: Nem eu gravei agora uma recentemente, se chama, que eu lancei até no programa da TV Tarobá, né? Se chama Não Volto Não.
0: Não Volto Não. Como é que é essa música? Dá pra sair agora um trechinho dela aí?
2: Rapaz, essa música dele eu ainda não
0: consegui. Ah, Marcinho. Nova, já, né? É recente. E dá pra lembrar qual aí, só pro pessoal?
2: Loirão, né?
0: O Loirão, rapaz. Vamos com um trechinho do Loirão, então. Vamos lá, rapaz.
2: Simbora, então.
0: Simbora.

0: Olha aí, rapaz, vocês estão afinando, rapaz. Olha, 9:08 da manhã, olha que parte. Isso é complicado cantar cedo, rapaz, né?
1: Eu falei isso pro César Carneiro.
0: Não é fácil, não, rapaz.
1: César, cantar de manhã é complicado,
0: né? Rapaz, parece que a voz ainda tá.
1: Tá fria,
0: tá? Tá fria, né? Ah,
1: rapaz, até lembrando quando a gente foi na TV Tarabá lá, eu e ele com tosse, rapaz, entramos no estúdio, um ar-condicionado.
0: No último.
1: Congelando no último. Falei, certo, você vai dar ruim aqui, rapaz.
0: Vai dar ruim, como é que vai sair a moda agora, né?
1: Quase que não sai.
0: Oh, saiu maravilha. Mesmo. E Marcinho, você juntamente aí com o César, né? É, você também se apresenta, você tem hoje uma forma, uma dupla, como é que faz? Ou tá se apresentando solo assim também? Ou se apresenta vocês dois, como é que é?
1: Então, Marcinho, assim, eu tive duplas,
0: teu
1: né?
0: Projeto.
1: Eu
0: já tive duplas,
1: é... Assim...
0: Com quem você já fez parceria?
1: Rapaz, até o... Rapaz. O Gil Gaiteiro foi dupla
0: minha. O Gil foi fera aí do teu lado, é? Fomos que legal.
1: Dupla. Aí por um tempo aí foi o João Vitor...
0: João Vitor.
1: Faz hora que eu não vejo ele, até esse tempo a gente teve um reencontro, cantamos juntos, sabe?
0: Que legal, né?
1: Mas é pelo destino mesmo, às vezes não dá por compromisso, né? Porque, querendo ou não, a gente não consegue trabalhar só com a música, né?
0: Entendi.
1: Eles têm o trabalho deles, eu também tenho o meu. Sim. Na verdade, eu sou motorista de caminhão bitrem, né? Por chamar dele.
0: Rapaz do céu.
1: Caclabim.
0: Tonelada de paixão, como diz aquela música. Você já se sente na estrada ali, né?
1: Rapaz. Então, rapaz. E aí, por causa, assim, tipo, da correria da vida, a gente não conseguia estar muito junto. Aí teve a história da pandemia também,
0: dessa dupla que eu tive. Isso complicou, né?
1: Complicou bastante. Aí eu comecei a fazer um showzinho quando até tava liberado, né? Mas o João Vitor, por causa do trabalho, já não pôde. Daí teve várias situações, né? Daí eu acabei virando cantor solo.
0: Cantor solo.
1: Mas assim...
0: Hoje é Marcinho Paraná.
1: Isso, Marcinho
0: Paraná. E de onde é que veio essa ideia do Marcinho Paraná?
1: Rapaz,
0: pegou bem, hein?
1: Quando eu conto, ninguém acredita, rapaz.
0: Eu sou o Márcio Luiz Brasil, que a turma brinca aqui, né? O Guilherme gravou uma vinheta. Agora nós temos o Marcinho Paraná aqui, gente. Que legal.
1: Pois é, Marcinho.
0: Pegou, né?
1: A história do Marcinho Paraná pegou assim. Eu, quando fui cantar solo, era só Marcinho. Aí eu ficava pensando no meu artístico, mas não vinha na cabeça.
0: Não vinha,
1: rapaz. Não vinha, mas e agora? O que vai fazer? Aí, na época, eu tava trabalhando ali na parada, né? E daí tinha a gente fazia umas resenhas com a piazada ali e tal. Quando eu podia fazer show... Esse pessoal lá do Espírito Santo.
0: Do Espírito Santo.
1: Lembra o nome do Piazão hoje? Thiago, o nome dele.
0: Thiago.
1: Ele falou, chegou pra mim um dia e falou assim: Marcinho, cara, por que você não coloca Marcinho Paraná? Eu falei, não tem nada a ver.
0: Pai, tudo falei a com ver, ele. Né? Como falei, pegou,
1: Paraná,
0: né?
1: Marcinho Paraná já tem Chico aí Paraná, né?
0: Rapaz, agora Marcinho Paraná. E olha que pegou, hein, Marcinho?
1: Pegou, rapaz.
0: Pegou bem demais, rapaz. Vou colocar
1: pra ver, rapaz. Rapaz, ficou. Aí a turma só me chamava de Paraná, não chamava nem de Marcinho mais.
0: Eu acho que você deve, inclusive, registrar esse nome, porque a coisa pegou mesmo, rapaz.
1: Verdade, rapaz. Não, aí não tem como mudar esse nome mais.
0: Não, não muda mais, né?
1: Ele casou
0: batizou,
1: bem.
0: Casou bem, né?
1: Exatamente. Daí a turma sempre não chamava de Marcinho mais. Daí Paraná, bora Paraná.
0: Que legal,
1: MP, rapaz. Né? Tem o nosso amigo, o Bororó. Vocês conhecem o Bororó?
0: Bororó.
1: Baixista. Me chama de MP.
0: MV, olha MP, aí, então. Rapaz, que legal, né?
1: E assim pegou esse nome aí.
0: Olha, gente, estamos ouvindo aqui o Márcio Ribeiro de Carvalho, Marcinho Paraná, e o César Filho Carneiro, que é conhecido aqui como César Carneiro. Você não pensou nenhum nome artístico, não, César? Tá usando teu nome de origem mesmo.
2: Tô usando o nome de origem.
0: Nome de origem, né?
2: Daí a turma já...
0: Já acostumou.
2: Já acostumou, já me conhecem
0: por aí. Já conhece a forma.
2: César Carneiro.
0: César Carneiro, que legal, César. E o César tem as redes sociais suas aí, né, César? Tava vendo lá, rapaz.
2: Tem, sim,
0: Como é que o pessoal te acompanha? Te segue lá.
2: Quem quiser me seguir lá... @ César Carneiro, cantor oficial já.
0: Olha
2: enquanto
0: aí,
2: a gente tem todo o trabalho da gente, todas as músicas.
0: Precisa ver a produção bacana que está sendo feita lá, né? E o Marcinho tem o seu também no Instagram,
1: rapaz, eu tenho o meu, só que eu sou muito, como falar assim, leigo na parte digital, sabe?
0: Digital, eu tô gatinhando também, viu? Tem quase que por necessidade, porque a gente trabalha no meio, sabe?
1: Exatamente. Mas vai, o meu tá lá, Marcinho, para na Underline Oficial.
0: Underline Oficial, né?
1: Eu tinha que dar uma...
0: Dá uma repaginada assim, ali.
1: Repaginada no, aí no meu Instagram. Que faz hora que eu não mexo pela palavra.
0: Rapaz do céu. Também o trabalho é puxado, né, Marcinho?
1: Exatamente. É tempo, tudo, né? Correria e tal.
0: E
1: mas
0: não,
1: eu queria deixar uma pessoa só pra...
0: Só pra cuidar
1: fazer disso, né? Quase o tempo vai dando essa oportunidade na música, né?
0: E na hora de folga ele tá cantando juntamente aqui com o César também, a mesma
1: fazendo
0: coisa, né?
1: Fazendo um sonzinho com esse homem aí.
0: O César trabalha, César?
2: É, trabalho.
0: Trabalha também.
2: Atualmente tô num caminhão.
0: É mesmo, mas rapaz, essa moçada pisa fundo aqui, rapaz. Olha que coisa, que bacana. Mas não trabalham juntos.
1: Não.
0: Trabalham juntos. Que bacana, olha aí, o César também. Então, qualquer hora, nós podemos botar uma musicão aí pro amigo caminhoneiro. A primeira música que eu toco aqui no programa é só pros caminhoneiros, justamente. Uma homenagem a todos os caminhoneiros. que tem uma tarefa das mais importantes no país. Aliás, é quem impulsiona, né, o movimento, o progresso aí da nossa nação, né? E César, e sobre o seu projeto, sobre o seu futuro, como é que você tem trabalhado, rapaz? Vocês acabaram de falar aí que vocês não vivem exclusivamente da música, né? Mas a música surgiu aí como uma grande oportunidade, né? E como é que você tem... pega uns horários ali de folga para trabalhar a parte da música, como é que é? Para compor, para cantar?
2: A gente usa bastante também a rede social, né? Que também é um...
0: ajuda, é um canal, né?
2: É um canal.
0: Ah, verdade.
2: Tá patrocinando os vídeos para girar e...
0: Que bacana.
2: Quem sabe até alguém chegar a reconhecer a gente.
0: Que legal. Trabalho. E tem alguém que faz esse trabalho para você ou não, né? Essa
2: Por enquanto é a gente mesmo.
0: Você mesmo, é mesmo. Olha aí, rapaz. Que bacana, César do Céu. Que beleza, rapaz. E há quanto tempo você falou mesmo que está com a música?
2: Há 6 anos.
0: Há 6 anos, né?
2: E a gente jamais esperava, eu jamais esperava que um dia ia participar na TV e ia estar envolvido com esses caras aqui.
0: Aprendendo com essas feras todas, né?
2: Pois é.
0: Que coisa boa, isso é bom, né? A vida é um ensinamento constante, né?
2: E queria aproveitar o espaço, Marcinho, para mandar um abraço para todos os ouvintes que estão nos escutando, e um parceiro nosso, o Zé William, que também está nos escutando aqui.
1: Ai, Zé William, rapaz. Zé William também, rapaz, é um cara também.
0: Sério?
1: Que...
0: quem é o Zé William? Conta
1: melhor
0: pra gente.
1: Zé William trabalha ali na... agora esqueci, Aceno. Sei. Internet, tudo. Também é compositor, rapaz.
0: Compositor
1: tem
0: também?
1: Tem músicas boas, canta
0: Olha,
1: bem.
0: Olha que legal.
1: Tem um cara que faz programa também, ó, Zé William. Homem pro programa aqui também, né?
0: Que bacana. É outra fera aí, nossa.
1: Outra fera aí também, velho.
0: Conhece muito da música,
1: tem,
0: né?
1: Tem que arrastar esse homem também.
0: E como é que faz para as agendas aí de eventos durante a noite, de Marcinho do Céu? Como é? E a família, como é que vê isso tudo, rapaz? Chegou a mexer o bonezinho ali, falou na família, vai descansar hoje, cara. Não, vamos trabalhar, vamos tocar moda hoje.
1: É, velho. A minha esposa, na verdade, às vezes ela fala assim, amor... né? A gente quase não tem tempo.
0: Na folga você trabalha.
1: Na folga tem que trabalhar, né? Não tá fácil as coisas hoje em dia, né? Então a gente tem que ter um...
0: é verdade.
1: Bagacento na renda, né? Eu passei por umas situações de desemprego. Arrumava emprego, não dava certo na empresa. Aí a gente tem que se virar. Porque a música, ela como fala assim... ela não, hoje a gente não consegue viver, mas ela dá uma ajuda extraordinária na crescendo na renda ali, sabe? Então a gente precisa desse acrescento. Né? Então junta o útil com o agradável.

0: agradável, né?
1: Entendi.
0: A música é uma coisa gostosa e também vem um retorno financeiro para ajudar a gente dentro da casa ali. Pra
1: exatamente.
0: Poder cuidar da família, né?
1: Só para ter uma ideia, né? O cachê, você não precisa nem falar o valor, né? Mas o cachê, você acha que ajuda? Podia melhorar? Como é que pode?
0: É aquela história, Marcinho. Tudo, né? Como se, a música não é diferente de um outro trabalho, né? A turma fala assim, não, mas você só, como é que fala assim? Tem muita gente que, né, não usa a música como um trabalho.
1: Entendi.
0: Até os próprios músicos não usam como um trabalho. O pessoal às vezes não enxerga como um trabalho. Porque entendi. Tem aquela probabilidade errada, às vezes, da gente músico de beber na hora em serviço, né?
1: Entendi.
0: Mas assim, daí tudo depende da competência de quem tá ali executando o trabalho. Mas, assim, pra... Hoje eu vejo assim, que pra você ter um cachê melhor pra melhorar, você tem que melhorar teu show, você tem que dar...
1: Ah, o repertório, isso,
0: você tem que dar um melhor no teu show, entendi. Né? Pro contratante vir. Não, compensa pagar esse valor pra esse rapaz.
1: Até foi uma questão boa você analisar assim, mas assim, e o César também pode participar, né? Hoje como é que é? Chega, digamos, o proprietário lá, o comerciante, o empresário, ele já vem definido o cachê ou ele pergunta a você, oh, mas não. Quanto que você vai me cobrar? Quanto que o César faz essa apresentação? Como é que funciona?
0: Geralmente, assim, pelo menos quando eu vou ser contratado, né? Ainda mais quando são contratantes novos, né? Que nunca...
1: Ah, que nunca tiveram uma apresentação. Nunca
0: li, pergunto, você viu? Me passar teu número, eu peguei e tal. Queria saber quanto você cobra.
1: Ah, entendi.
0: Aí só que daí tem tudo um... Como se fala assim... Um parâmetro ali, né?
1: Ah, eles têm uma
0: qual
1: base,
0: lugar, qual o tamanho, qual a quantidade entendi. De pessoa, porque daí você tem que saber o som que você precisa levar, porque geralmente, hoje a maioria não tem som, você tem que levar. Né?
1: Ah, tem que levar, olha então, aí. Então vai com a estrutura toda também,
0: isso,
1: né?
0: Marcinho, isso, daí? Você tem que preparar a estrutura, né?
1: Aí já muda o valor também,
0: já
1: né?
0: Muda o valor também. Já aí muda o valor. Cada, tipo assim, eu como cantor é valor X, aí o músico é tanto, outro músico é tanto, então...
1: Entendi.
0: Aí a gente vai nessa negociação aí.
1: E nessa negociação tá o tempo de apresentação também ou não?
0: Então, o tempo de apresentação hoje aí é entre 2h30 a 3h, né?
1: Ah, 2h30 e 3h.
0: 3h. 3h ali com 15 minutos de intervalo, porque, rapaz,
1: é puxado, né?
0: É puxado.
1: Puxado. Né?
0: Hoje pode ver que artistas grandes, hoje, quem faz mais horas de show é o Gustavo Lima, né?
1: Gustavo Lima.
0: Ele chegou a fazer até 6h de show.
1: Rapaz!
0: Então, mas assim... Só que ali ele tem fonoaudiólogo, ele tem
1: pessoas
0: que acompanham ele.
1: Pra fora de série, né?
0: Tá cuidando da voz, né? Agora a gente que não tem o fonoaudiólogo, que não tem um preparo, né?
1: Preparo. Ali, vocês vão na fé mesmo, né?
0: É na fé mesmo,
1: ajuda. Às vezes não estando muito legal, às vezes a garganta ruim mesmo assim ainda canta, né?
0: É, rapaz, eu falo pra você. Tem vezes eu achava que não ia de pegar show, né? De quarta a domingo... E quando chegava no sábado, eu achava que não ia conseguir cantar mais.
1: Já não tá. E essa época agora é mais perigoso ainda, porque esfria tudo, né? Tem que ter um cuidado.
0: Exatamente.
1: Né?
0: Tem que ter um cuidado em especial aí nessa época de frio, né?
1: Tem que ter um cuidado. E podemos cantar mais um aí para animar o pessoal? Então, opa. O que que nós temos aí, César do céu? O que que você preparou mais aí, rapaz?
2: Vamos cantar.
1: Lembra uma bem bonita aí, bem bacana.
2: A minha estrela perdida.
1: Rapaz, essa é uma das minhas prediletas, rapaz.
2: Depois a gente tiver um espaço, a gente vai mandar um trecho da covardia que a gente...
1: Vamos lá, então.
2: E uma conversinha também. Beleza.

0: Sim, olha aí. E, gente, para contratar vocês, como é que faz? Tem ali no Instagram, tem no Facebook o contato. Como é que vocês fazem para... Como é que tá a agenda, inclusive, né? Se vocês têm oportunidade, tá com a agenda aberta aí, pode marcar para eventos, inclusive, né? Tem gente que gosta em aniversários, casamentos, música ao vivo, né?
1: Exatamente. Rapaz, é bastante procurado esse evento particular, né? Para aniversário.
0: Para aniversário, né?
1: Eu pode me chamar ali no 42 99870 3778. Pode chamar lá também. Se quiser mandar no Instagram lá também, já vai estar o meu contato lá também.
0: Olha que beleza, Marcinho.
1: Ou qualquer coisa, se não conseguir contato comigo, contato com a minha esposa que tá lá também.
0: Olha que bom, né? A esposa tá como empresária do Marcinho. Ah, rapaz, como é que chama a esposa, Marcinho?
1: Franciele.
0: A Franciele, né? Que Deus abençoe. Tem filhos, Marcinho?
1: Não, não.
0: É, a esposa é que cuida de tudo, então, aí, dessa parte. Que bom, né?
1: Dessa parte.
0: Graças a Deus, né, Marcinho? Então, tá certo. E pro César aí, como é que
2: meu
0: faz?
2: Meu também é através das redes sociais, Instagram, Facebook. O número também.
0: Qual o contato seu aí?
2: 42 991 665782.
0: Olha aí, gente. Então, anotem aí direitinho, né? Contrata essa rapaziada que eu tenho certeza vocês vão levar, né, o sucesso desses meninos, aliás. E o repertório daí, como é que vocês fazem, né? Vocês já levam definido, ou combinam ali com quem tá contratando, ou tem aquela situação que a pessoa tá lá tomando uma cervejinha, tomando uma bebidinha e falando, poxa, quero ouvir aquela, né? Como é que vocês fazem aí nessa hora?
1: Ó, geralmente, eu não tenho um repertório montado, porque geralmente cada ambiente muda o cenário, né? Então tem muita gente ali, tipo assim... No pessoal ali que são os mais novos, até a gente é pego de surpresa, né? Acho que vai querer música nova e de repente surpreende a gente com as músicas mais antigas. Mas assim, geralmente eu vou pelo... Como o povo está sentindo ali, o que eles querem ouvir. Você tem que ter uma sintonia em cada ambiente de show que você vai a entender o que o povo está querendo escutar no momento. Então, igual eu falei, assim, até moda gaúcha, você tem que
0: moda
1: tocar
0: gaúcha
1: pro povo dançar.
0: O pessoal gosta muito, né?
1: Mas... Nossa, bastante.
0: Somente pra dançar, né?
1: Nossa, vai num frio desse ainda.
0: Rapaz do céu, aí não para, né?
1: Não para.
0: E das gaúchas, qual a mais pedida lá, Marcinha, que vem pra
1: fundo
0: você?
1: Fundo da Grota
0: é... Essa é sagrado, né?
1: Se não tocar, não adianta, não tem show.
0: O negozinho nessa aí faz a sanfona levantar, sair fumaça.
1: Ele arrepia na nossa
0: mão. É fera, né?
1: Chegando demais, velho.
0: Conhece tudo, né? Mas também é um cara, acho que é viajado já também,
1: nossa,
0: né?
1: Nossa, esse é estradeiro, hein?
0: Já pertenceu aí a outros grupos, tudo, né?
1: Verdade, velho.
0: Que beleza, rapaz. Que beleza. E você, César, né? Também é a mesma situação? Tem que preparar um repertório, alguma coisa assim? Pedir pro nosso Herbertzinho fazer esse registro pra nós aí, marcar uma fotinha, né? Lembrar de nós aí depois pra fazer um registro, né, Beto? Graças a Deus. E pra você, César, como então, é que é?
2: Prepara
0: tá o repertório?
2: Na mesma linhagem, a gente tá também preparando um repertório com as músicas, as nossas músicas, composição e...
0: Ah, tem as músicas próprias que vocês já emendam ali no meio,
1: tem
0: né?
1: Que tá, tem que tá no meio do show.
0: E tem que ter aquelas músicas consagradas também que não pode faltar, né?
2: É.
0: Ei, beleza. E qual que pedem mais pra vocês lá, César?
2: Ah, que nem uma aqui das nossas que... Gravemos recentemente, né, Marcinho? Acho que é Loirão, pra você.
0: Ah, ter... o Loirão, rapaz.
2: Pedem muito.
0: Ah, o Loirão é das mais pedidas,
1: essa
0: rapaz.
1: Essa foi pedida bastante, hein?
0: Essa acertaram em cheio, né?
1: Ah, essa foi pancada, como dizem.
0: Rapaz, essa foi doída, então. Olha aí, rapaz. E o César comentou aqui que tem uma música que vocês querem apresentar um trechinho dela aí. Então, vamos curtir? Qual que é esse sucesso que você falou aí?
2: Era covardia.
0: Como é que é o covardia, né?
1: Vou ter que lembrar.
0: Ah, mas... rapaz, é mesmo. Foi uma covardia com o Marcinho aqui que ele tem que lembrar, né? Estão ensaiando aqui, gente. Olha como é que são as coisas, né? O Clécio está dando parabéns para os meninos aqui que estão mandando bem. Olha aí, legal, Clécio. Desejando sucesso.

0: Marcinho Paraná.
1: Segura, rapaz. É César Carneiro e Marcinho Paraná pra você. Foi Marcinho Paraná, não é à toa, né? Teve pra quem puxar, né? Na hora já tirou rapidinho a musiquinha aqui, rapaz. É, a coisa funciona assim.
2: É muita
1: assim.
2: Música na cabeça, rapaz.
1: É muita música, olha, né, rapaz?
2: Vou falar pra você.
1: Marcinho.
2: Eu tenho uma memória de 200 gigas, pá.
1: Rapaz, pra lembrar disso tudo, né? Mas você só na batida, o César fez a introdução na música e você já acompanhou, rapaz.
2: É.
1: Músico bom é assim, rapaz. Marcinho, obrigado pela sua presença aqui conosco, uma alegria vê-lo. Você disse que veio criança, pra você ver como o rádio faz parte da vida da gente, né?
2: Obrigado,
1: o rádio é o rádio, né? As pessoas ligam o rádio, ouvem a música, ouvem vocês falar a história da música, que é muito importante. A sua mensagem, o seu abraço, fica à vontade aí, Marcinho.
2: Eu queria agradecer, né? Agradecer aí por estar aqui com vocês nesse programa aqui, agradecer o César Carneiro, né?
1: Prazer tê-lo conosco.
2: Sempre aqui. Tá me convidando aí pra gente tentar...
1: Parceiro, né?
2: Um lado pro outro aí, parceiro nosso aí. Agradecer a todo o pessoal que tá ouvindo aí, né? Agradecer em especial, né? A Deus, né? Em especial não, primeiramente a Deus.
1: Primeiramente a Deus,
2: por dar a oportunidade de
1: que
2: gente
1: bom, irmão.
2: Acordar, respirar, poder andar, né?
1: É verdade.
2: E agradecer a minha mãe, minha esposa, né?
1: Como é que chama a mãe?
2: A mãe, Vaninha, chama Vaninha, mas é Vaninha.
1: Vaninha, ô Vaninha, Deus abençoe você, Vaninha.
2: Não fosse ela, não estaria aqui, né?
1: Então... Ah, não tenha dúvida disso, né? Essas são as pessoas que mais nos apoiam, na verdade, né?
2: Exatamente. Então, agradecer todo... Os meus amigos, familiares aí que, né, que sempre estão prestigiando, estão no show da gente, estão dando ali esse incentivo, essa força.
1: Olha aí, gente, falou aí o Marcinho Paraná, né? É o Márcio Ribeiro. Eu falei, por pouco, meu nome também não seria Ribeiro, rapaz. Né? O pai era de família Ribeiro também, rapaz.
2: Nós somos até parentes, não sabíamos.
1: Pois aí, rapaz, olha aí, não, Marcinho. Vamos ouvir aqui então a mensagem final sua, César. Agradecer a sua presença aqui conosco e desejar sucesso para vocês na caminhada, né? Que vocês continuem persistindo nessa carreira que é tão bonita, né? De levar a música. Quem dera eu poder aprender a cantar também, pudesse cantar, rapaz. Deus deu outro dom, né? Tem que agradecer os dons que cada um tem, né? Vamos lá, César.
0: Eu queria, primeiramente, agradecer a Deus, né? Que Deus tem que estar na frente sempre, né? Em todas as coisas.
1: Sempre, sim.
0: Deixar um agradecimento a todos os ouvintes que estão nos acompanhando amanhã nesse sábado. Agradecer a você, Marcinho.
1: Amém.
0: Pela oportunidade que nos deu aqui. E quem quiser nos acompanhar, através do Instagram, né, Marcinho?
1: Vamos lá, gente.
0: E nossas músicas lá. No YouTube.
1: No YouTube, né? Bem lembrado.
0: E no Spotify também, só pesquisar lá.
1: No Spotify também, rapaz.
0: Covardia, César Carneiro, participação Marcinho Paraná e Lourão. Marcinho Pará também.
1: Rapaz, Marcinho, claro.
2: Aqui, rapaz, tem um cara que falou aqui, bom dia, opa. O Zico, Ezequiel, rapaz.
1: É, olha aí.
2: Quer mandar um abraço pra ele, disse que tá na escuta lá.
1: Tá ouvindo? Olha que bacana, rapaz.
2: Rapaz, Ezequiel, que tem uma oficina mecânica de máquinas,
1: que legal.
2: Caminhões e ônibus, mais pesado lá, quem quiser fazer manutenção lá.
1: Que legal. Fica
2: próximo ao Puma lá, Zico. Um abraço, meu querido.
1: Ô, Zico,
2: tamo junto, sempre aí. Tá num show nosso aí, sempre tá perguntando.
1: Precisia,
2: onde é que é o show, que diz que gosta do show da gente. Eu vou acreditar que é verdade, rapaz.
1: Eu acredito. Eu frequentava muito ali o Casarão, acho que não é do tempo de vocês, são muito meninos, né?
2: Falar só,
1: Casarão aí. Ali perto da rodoviária, rapaz. Ó, rapaz, tinha uns meninos ali também, bombado. Bruno e Ricardo, os meninos mandavam bem ali, rapaz. Tempo bom, né? Então a gente não esquece, né? Não esquece.
2: Verdade.
1: O Marcos Mesquita do São Francisco, sucesso pros rapazes aí, olha aí, gente, né? O pessoal dando...
2: Valeu, Marquinhos.
1: Dando força pra vocês, viu? Que bacana isso aí, viu? Muito importante. Gente, muito obrigado, Deus abençoe. Né? Espero encontrá-los aí nas noites aí, cantando e encantando essa gente toda, tá bom?
2: Vamos encontrar sim, com certeza.
1: Ô, maravilha. Quer me deixar uma saideira aí pra gente terminar aí? Uma de sucesso que... Fica à vontade, Marcinho. Vai lá você agora. Agora o César passou pra você a bola aí, rapaz. Canta um modão aí. Uma bem bonita, vamos lá.
2: Vou fazer aqui que eu sempre recordo do meu falecido pai, que Deus o tenha.
1: Olha, homenagem justa ao seu paizinho. Então vamos lá, rapaz.
3: Depois de tanto tempo acordado.
1: Você é lindo, hein?

0: Faz que homenagem, hein? Música de Milionário e José Rico, né? O saudoso Zé Rico. Que o próprio Zezé de Camargo, que é um dos maiores expoentes da nova geração da música sertaneja, disse, né? A voz mais marcante da música sertaneja é, sem dúvida, do Zé Rico, né? Garganta de ouro, né? Olha que o Milionário procurando um parceiro, a hora que olhou aquele cidadão, rapaz, com esse aí não forma dupla, não. Se tornou uma das maiores duplas sertanejas.
1: Põe sorte, né?
0: Põe sorte nisso, rapaz. O homem, quando abria aquela boca pra cantar, canta com a alma, né?
1: Por isso foi intitulado Garganta de Ouro, né?
0: Garganta de ouro. E olha, eu assisti em Ponta Grossa, Marcinho e o Herbert, que está aqui conosco, e o César. Ele já bem adoecido e mesmo assim, rapaz, a voz impecável, né? Acho que tinha um cuidado muito grande com a voz,
1: com
0: né?
1: Com certeza, pai. Ali cuidava.
0: Sempre cantava com os olhos fechados, né?
1: Sentimento, botava
0: sentimento. Sentimento, né? Mais um modão pra vocês, coisa linda, né? Deus abençoe. Marcinho, que alegria recebê-lo aqui, rapaz. Olha, sabendo da tua história aí, do seu pai, que foi um grande amigo, continua sendo, né? Porque que vive junto a Deus, pessoas que a gente quer bem, jamais irão morrer, né?
1: Verdade.
0: Partem dessa vida, mas vivem sempre no coração da gente.
1: Guardado no nosso coração,
0: e isso é que importa. César, um abraço, que Deus abençoe, espero encontrá-lo aí outras vezes, fazendo esses modões bonitos aí, para alegrar esse povo.
2: Obrigado a você, Marcinho, mais uma vez. Um abraço para todos os ouvintes aí. Agradecer pela oportunidade de novo.
0: Maravilha. Foi, rapaziada, aí, gente. Voltamos já com muito mais para você aqui no seu Super Sábado.
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3: Chegando agora, a dupla Cleiton e Cleidi, gente. Nem pensar, né? Quem se lembra dessa música aqui? Essa canção antiga, né? Dos irmãos Cleiton e Cleidi, Nem Pensar. Sucesso que marcou e muito a carreira desses irmãos sensacionais, né, gente? Vamos matar a saudade, então? Vamos com a versão original, que fica bem mais bonita, né?
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Cleiton e Cledir, do Rio Grande do Sul para o Brasil e para o mundo. 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

0: 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As próximas semanas vão trazer uma aprovação importante, né? E, acima de tudo, formalizações. Uma proposta de longe vai ampliar as perspectivas de um novo rumo na carreira. Pense grande e decida por uma mudança. Amor e prestígio em alta. Libra, a lua nova vai te trazer coragem para encerrar o que não funciona mais. Esse será um melhor momento do ano para concretizar mudanças e aumentar o seu poder. Conexão com pessoas queridas de longe, viagem a dois e escolhas sábias movimentarão a vida. Pense em longo prazo, estabilidade pela frente. Escorpião, a lua nova vai inaugurar uma fase de maior satisfação e entendimento no casamento e nas parcerias, viu, Escorpião? Aproveite para formalizar uma relação, se associar e fortalecer vínculos importantes na sua vida. Hoje deve trazer encontros especiais e cumplicidades no amor. Cuide da saúde física e mental com disciplina. Valerá rever hábitos. Sagitário, inicia uma atividade diferente ou um tratamento médico. A lua nova vai trazer um maior bem-estar para você. Aproveite as próximas semanas para cuidar e recuperar a vitalidade, viu? Coisa boa, né? Será um ótimo período para você resolver assuntos práticos, fortalecer a posição no trabalho. Reorganize a sua vida e haverá novidades no amor. Já Capricórnio, aproveite a nova lua, né? A lua nova para você se divertir, discutir, né? Questões importantes, descobrir prazeres. As próximas semanas vão ativar a sua criatividade, né? Sintonia com os filhos ou planos de gravidez se tornarão uma fase especial, né? Embarque em um clima romântico no amor e curta as coisas boas da vida. Casamento e parcerias em alta. E temos ainda peixes, né? Aquário antes de peixes. Aquário, comece uma fase mais gostosa na vida familiar. A lua nova trará mais conforto, ambiente acolhedor e reencontros especiais. Se bater saudades de alguém que marcou a sua vida, tente um contato, viu, Aquário? Resgates do passado também entrarão no menu deste sábado. Autoestima e emoção e o amor em alta. Finalizando aqui com peixes, agora sim, né? Peixes, esclareça dúvidas, anote ideias, circule por lugares diferentes e fique por dentro das novidades. Aproveite as próximas semanas para estudar, renovar seus conceitos e firmar bons contratos. Olha aí, gente, que maravilha, hein? Isso tudo para você aqui no seu Super Sábado pela Capital do Papel.
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0: E um bom samba pro fim de semana não pode faltar, né? Vamos de caçamba com o Grupo Molejo. Faltando 14 minutinhos para as 10. Já tem o nosso momento de fé. Bom dia.

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2: E vamos com o modão gauchesco, gente. Oh, meu Deus, não pode faltar também, né? Tá tomando esse chimarrão, de... Um abraço aí pro Fofo de aniversário essa semana, né, irmão? Aquele abraço pra você, pro Toto, pro nosso querido amigo Paulinho Tatu, que é fã também do modão gauchesco. Vem chegando o gaiteiro, gente. É o grupo Candeeiro. Bom dia.

0: Convidar a todos para acompanhar amanhã o Embalo Gaúcho. Vai estar à frente o nosso querido amigo Guilherme Chaneschi. Está cobrindo as férias do meu amigo irmão Dimas Barbosa. Alô, Dimas! Deve estar nos ouvindo essa hora, né, irmão? Tudo bem? Aproveitando as férias, nada mais justo, né? Coisa boa. Ouvimos Candeeiro. Vem chegando, gaiteiro. Ofereço com muito carinho para o meu amigo Jorge Paulo. O Dimas já deu um sinal de fumaça aqui, ei, rapaz. É o Claudemir que tá dançando aqui, rapaz. Ei, dança bem, esse é meu amigo Claudemir, hein? Ô, Dimas, estamos com saudade já, rapaz. Descansa bem, aproveita, né? Prepara o gogó, a sua alegria. Aí o nosso abraço, o nosso carinho a você, a esposa, o filhão. A toda a família abençoada do meu grande amigo Dimas Barbosa. Ele que acorda todo mundo aí com muito carinho, com muita alegria, todas as madrugadas, né? A partir das 5 horas da manhã, gente. Olha que maravilha, né, Dimas? Aquele abraço, irmão!
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0: Essa música aqui, na realidade, gente, é uma parábola do filho pródigo. Jason Mars, 93 Million Miles. Musicaço, não? Milhões e milhões de visualizações. Canta com alma, né? Vamos lá, vamos curtir? É sucesso? Está na Capital do Papel 101,9.

0: linda canção, hein, gente? Jason Mars. Quero abraçar aqui meu amigo Clésio. Alô, Clésio. Pediu uma canção maravilhosa aqui do grande Bando, né? Ele brinca aqui, o rei das calcinhas. É verdade, gente. Ei, ele gosta do momento brega e curte de montão, né? Abraçando aqui o Giba, pro Maurão, o Dimas, o Toto Fofo. Forte abraço do nosso grande amigo Clésio Rodrigues. Alô, Clésio. Oi, Marilda, do Monte Carlo. Seja bem-vinda. Nosso abraço, nosso carinho, a Judite Maciel. Olha, gente, não esqueçam, né? O sorteio do rádio vai ser no último sábado do mês de junho, tá legal? Mandar um abraço pro meu querido irmão. Aquele abraço muito especial. Bom trabalho, estamos aqui na Clabin MA. Olha que bênção, irmão. Ô, Alan, Deus abençoe. Esse irmão também não para, né? Pensa numa pessoa educada. Uma pessoa maravilhosa, né? Um grande profissional e um grande amigo, né? Sempre muito cortês, sempre muito bacana com todo mundo, né? Um abraço. Oi, Terezinha, do Conjunto Tibagi. Alô, Terezinha!
1: Bom dia, Marcinha, tudo bem? Gostaria de participar do programa de hoje e um momento de reflexão para a minha família. Um abraço, Marcinho. Bom dia.
0: Bom dia, querida. Olha só, Sandra Santiago... Ela falando que casarão saudades, ô Sandra. É, o casarão marcou história, hein? Quem não se lembra do casarão, né? Que bom, você recordou também, é? Que legal. Alô, Marcos Mesquita, bom dia pra você. Um abraço pra Rosane da Luz. Daqui a pouquinho a gente volta trazendo o Momento de Fé.
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7: Confira a hora certa.
0: Bom dia, pontualmente em Telêmaco Borba, 10 horas.

bom que você está pensando em Deus. E onde o amor está presente, ali está Deus, né? E Deus é a fonte inesgotável de amor, perdão, de misericórdia. Bom dia especial para você que se liga. Um abraço para o Miguel, para a Isabel, para o Paulo Brulo, de aniversário.

0: Hoje a Joseni Bueno, o José Edenilson Martins, comemora mais um ano de vida a Mara Cristina Leão Neres, o Moisés Bezerra, a Creuza Castro Ribas. Oi, Creuza. A Creuza que nos ouve em Tibagi, né, Creuza? Deus abençoe. Fizemos alguns eventos em Tibagi, na companhia do meu saudoso amigo Luizinho Lemes e também o Chiquinho, né? O Chiquinho Mangaba, o Rafael da Audiocara, a Sônia Maria Gonçalves, o Thiago Kozlowski, gente. O Thiago, que é técnico de futebol hoje, está atuando no Peru. Já foi auxiliar técnico da seleção brasileira sub-20. Foi campeão pelo TEC, o Telêmaco Borba Esporte Clube, no ano de 1999, campeão da terceira divisão. A Bibiana Copete, a Simone Zazula Salvador, a professora Márcia Quete, Adriana Moraes Guedes, Luiz Carlos Santos Martins, o Sete, o Sebastião Padilha, a Fernanda Pistori, filha do meu grande amigo Gilmar Carlos Machado, e também da professora, né? A professora Roseli Pistori, de saudosa memória. Então, alguns aniversariantes que a gente observa aqui e compartilhamos, gente, também esse momento de fé com a Cida Aparecida Martins, da Área 2. Oi, Cida, seja bem-vinda. O Bentivi e a Sandra, o Dercy Klizionowski, da Área 1, a Ruth Ribeiro, nossa querida ouvinte, o Crevinho e toda a família, que o Senhor Jesus abençoe, a Maria Aparecida e família, o Clésio e seus familiares. Colocamos aqui também a Marilda Oliveira e família, a Judite Maciel, meu amigo Alain e a todos da Clabin MA, Terezinha Marcondes e família, o Luiz Antônio Mendes da Área 3, pelos seus familiares. Quem está conosco nesse momento é Romilda Nascimento do São Luís. Oi, Cida, nosso abraço, nosso carinho. Que Deus abençoe a sua vida, viu? A Maria Aparecida. Obrigado, viu, Cida? E conosco sempre o Hamilton Batista Miranda. Oi, Hamilton. Nossa querida ouvinte, a Sandra Mara Santiago. Nosso querido amigo e irmão aqui, o Marcos Mesquita, do bairro São Francisco. A Rosane da Luz Bueno, da Área 2. A Elaine Catarina e família. Que Deus abençoe imensamente. A Tereza Almeida, da Área 7. A Romilda Nascimento. A Márcia de Lara, em oração, nosso querido amigo Riva Leixo, a Márcia, todos ali do bairro São João, para toda a sua família. Neuza Aparecida, da Área 2, sempre conosco, o esposo Edson, meu amigo Ederval Luiz de Souza, do bairro Bom Jesus, que Deus te abençoe, irmão. Josilene Rodrigues, do Bonavila. Temos aqui a Sandra Cirino, trabalhando, né, Sandra? Deus abençoe, né? Saúde e emprego sempre para todos nós, né? As orações. Meu querido amigo Edinaldo, indo para o sítio, rapaz. Ô, Edinaldo, aquele abraço, meu querido irmão. Edinaldo Construtor, meu grande amigo. Um abraço, meu irmão. Quero agradecer também o carinho aqui do Adilson, da nossa querida ouvinte, a Fátima Moreira, em Imbaú, a Nícia Donalvina e toda a família. Que o Jesus, que o Senhor Jesus possa abençoar e guardar a vida de todas as pessoas ouvintes aqui do Super Sábado. DJ Jabas da Vila Rosa, para o pai Antônio, a esposa Noemi e os filhos Daniel, que está de aniversário hoje. Olha que beleza! Muitos anos de vida. Para Graciele Ariane, para o Gerro Pedro, para o Neto Gael e para todos da rádio. Deus abençoe a todos vocês. Tá bom, Jabas? Um abraço aí para você e para toda a sua família. A Neuza Silveira Prestes está aqui conosco, né, do bairro São Francisco. A Dina Prachon está participando conosco também. E todos aqueles que deixaram o nome, gente, estarão concorrendo a esse rádio retrô, um presente maravilhoso aqui da Rádio Capital do Papel, em parceria com a loja Oba Oba Presentes. Vamos trazendo aqui a participação do nosso especial amigo, irmão, o Padre Edivino. Ô, Padre Edivino, sempre bom tê-lo conosco aqui, bom dia.
1: Bom dia, Márcio Luiz, bom dia a todos os amigos que nos acompanham neste sábado, véspera da Ascensão do Senhor. E o texto do Evangelho vai ser Mateus 28, 16 a 20, um texto bem conhecido.

0: do nosso, que Jesus se despede dos discípulos dizendo: toda autoridade foi me dada no céu e sobre a terra, por isso ide pelo mundo inteiro, anunciai o evangelho, batizai, ensinai a observar tudo o que eu vos mandei, estarei convosco todos os dias até o fim do mundo. E é o texto dos Atos dos Apóstolos, é a narrativa da ascensão a partir de São Lucas. O salmo responsorial é o salmo 46, que nos fala que por entre aclamações Deus se elevou, o Senhor subiu ao toque da trombeta. A carta de Paulo aos Efésios, na segunda leitura, nos fala que depois que Jesus foi ao céu, ele está sentado à direita de Deus e de lá ele é nosso sumo e eterno sacerdote. Então, esta festa da ascensão teve sua fixação como festa litúrgica no 40º dia, depois da Páscoa, a partir do século IV. E depois, a partir desse tempo, começou-se a celebrar, então, no Brasil, por questão pastoral, essa solenidade é sempre transferida para o domingo, que segue ao sexto domingo da Páscoa. Mas no resto do mundo, ela já foi celebrada no dia 14. A mesma alegria e espanto que lemos na Transfiguração, voltamos a encontrar aqui na descrição da Ascensão. Ambas as solenidades têm a ver com a ressurreição de Jesus. Na Transfiguração, o Senhor mostrava a glória que lhe estava destinada. Aqui na Ascensão, ele é constituído o Kyrios, o Senhor, e recebe de Deus todo o poder e toda a glória. Jesus Cristo ressuscitado é aquele que sobe aos céus ao toque da trombeta para reinar sobre toda a terra. Jesus sobe aos céus, deixa esse mundo histórico e terreno onde veio realizar sua missão de trazer o reino de Deus aos homens para nos resgatar do pecado e da morte. Agora vai para o mundo de Deus. Tudo isso é epifania, manifestação, demonstração do poder divino. Deus ascende Jesus, quer dizer, livra-o da morte e o introduz à sua direita. Ali ele é proclamado, Kyrios, o Senhor de tudo e de todos. Como nos diz a segunda leitura, ele pôs tudo sob os seus pés. Fazer memória da ascensão do Senhor é celebrar a ação do Pai que glorifica Jesus e o constitui Senhor cósmico, pois ele recebeu e possui a plenitude universal. A Igreja, por seu lado, tudo recebe do Senhorio de Cristo. O Pai tudo submeteu a Jesus Cristo, que é a cabeça da Igreja. E na Igreja tudo vem de Jesus Cristo, que recebeu toda a autoridade no céu e na terra, inclusive a autoridade de enviar os seus em missão para ir ao mundo e fazer novos discípulos, como nós ouvimos no Evangelho. Aqueles que acreditaram e aceitaram Jesus, que aceitaram a sua palavra e com eles fizeram o itinerário, recebem hoje na solenidade da Ascensão a mesma missão que Jesus recebeu do Pai: evangelizar e fazer discípulos de Jesus Cristo no mundo inteiro. Interessante perceber, por fim, a dimensão litúrgica que existe antes de Jesus confiar a missão aos discípulos. Ao verem Jesus, os discípulos se prostraram e depois da ascensão ficaram olhando para o alto. Gestos de quem se coloca em adoração e também de contemplação. Atitudes que também nós devemos ter, né? E depois aconteceu esse envio, né, deles irem para o mundo inteiro. E assim como aconteceu na transfiguração do Senhor, vem o toque de despertar, a necessidade de descer da montanha e testemunhar no mundo o evangelho. Nasce a Igreja, a comunidade daqueles que reconhecem o senhorio de Jesus Cristo diante dele e se prostram nele para viverem no seu evangelho. É a Igreja como corpo daqueles que vivem sob a ação do Espírito Santo, dado pelo ressuscitado, que se tornam evangelizadores. A ascensão de Jesus Cristo é a celebração do impulso que os celebrantes, nós todos recebemos para que reconheçamos Jesus como Senhor, aceitemos a sua missão e levemos avante o seu evangelho. Também nesse domingo estamos iniciando a semana de oração pela unidade dos cristãos. É um momento importante de rezarmos pela unidade na igreja, que vive como uma colcha de retalhos esfacelada, em cada esquina uma igreja diferente anunciando Jesus Cristo. E Jesus no evangelho já tinha rezado ao Pai pedindo para que todos fossem um. É por isso que também nessa semana vamos ler o capítulo 17 de São João, a oração sacerdotal de Jesus, onde ele reza ao Pai pedindo que vivamos na unidade. Peçamos perdão pelas nossas divisões e rezemos juntos para que haja um só rebanho e um só pastor. Que Deus nosso Pai abençoe você, Márcio Luiz, e todos os nossos ouvintes, em nome do Pai, do Filho e do Espírito Santo. Amém.
1: Amém, Padre Divino. Obrigado pela sua participação conosco, pela sua contribuição. Vamos aqui rezando, pedindo pela recuperação da saúde da Vilma. Pedimos também pelo Marlon, por toda a família, né? Com muito carinho, né? Toda a família, o nosso carinho especial para o seu Betinho, a Dona Tida. A todos vocês, o nosso carinho, a nossa consideração. Pedimos aqui pela Josiane Maria Carneiro, do bairro Água Verde. Deus abençoe, Josiane, o seu final de semana, a sua família. A Ivonete de Jesus Oliveira, do bairro São Jorge. Meu amigo Darcy, o Bigode e sua família. A Sônia Regina, a Zenilda Nunes, pelos seus familiares. A Estela Neres, para todos os seus familiares. Vamos agora com mais uma mensagem, gente. Mais uma mensagem de fé, uma mensagem de amor e esperança, uma mensagem do nosso Senhor e Salvador Jesus. A mensagem que vem agora é do Minuto com Deus e que traz como tema Tempo para Todas as Coisas. Vamos lá.
2: Eclesiastes capítulo 3, versos 1 a 8 diz assim: Tudo tem o seu tempo determinado, e há tempo para todo propósito debaixo do céu. Há tempo de nascer e tempo de morrer. Tempo de plantar e tempo de arrancar o que se plantou. Tempo de matar e tempo de curar. Tempo de derrubar e tempo de edificar. Tempo de chorar e tempo de rir. Tempo de prantear e tempo de dançar. Tempo de espalhar pedras e tempo de ajuntar pedras. Tempo de abraçar e tempo de afastar-se de abraçar. Tempo de buscar e tempo de perder. Tempo de guardar e tempo de lançar fora. Tempo de rasgar e tempo de cozer. Tempo de estar calado e tempo de falar. Tempo de amar e tempo de odiar. Tempo de guerra e tempo de paz. É interessante perceber como as palavras escritas por Salomão nesse texto começam a fazer sentido para nós em um determinado momento da nossa vida. A Bíblia diz que Salomão foi o homem mais sábio do mundo. Quando Deus disse a ele que pedisse qualquer coisa, ele pediu apenas sabedoria. No final da sua vida, Salomão analisa tudo o que passou, todas as coisas que desfrutou, os prazeres, as comidas, as riquezas, e conclui dizendo que tudo isso é vaidade, ou seja, todas essas coisas são passageiras. Quando lemos as palavras escritas no capítulo 3 de Eclesiastes, um filme se passa na nossa mente e começamos a perceber como Deus tem agido em nossa vida. Quantas batalhas tivemos que perder no passado para que outras pudessem ser vencidas no futuro. Como Deus direcionou a nossa vida de forma que os caminhos que traçamos, embora muitas vezes tortuosos, nos levaram ao encontro com o Senhor. Como Deus transforma o nosso caráter ao longo dos anos, para que tenhamos necessidade da sua presença, e movidos pelas circunstâncias, passemos a buscá-lo com mais intensidade. Quantas vezes Deus permitiu que fôssemos perdedores e que os nossos planos fossem frustrados, e por diversas vezes vimos pessoas que não servem a Deus chegarem na nossa frente, Quantas vezes tivemos que aceitar que as coisas sempre

0: foram mais difíceis para nós, que tudo na nossa vida sempre foi mais pelejado, que as coisas que conquistamos foram com muito esforço, ao contrário de algumas pessoas que parecem ter tudo mais fácil. Por muitas vezes tivemos que nos contentar com o fim da fila, quando achávamos que seríamos os primeiros. Mas a verdade é que tudo isso era o plano de Deus para a nossa vida. As decepções amorosas que tivemos, as crises financeiras e conjugais que enfrentamos, a luta para concluir nossa faculdade, tudo isso foi para o nosso bem. Em um certo ponto da vida, podemos olhar para trás e entender que em todos os momentos, por onde quer que estivéssemos, Deus sempre esteve ao nosso lado. Nos momentos em que não podíamos mais caminhar e que pensamos ser o fim da linha, Ele nos carregou no colo. Éramos como o barro nas mãos do oleiro. Não importa o que você tem passado, em um futuro não muito distante, você vai olhar para trás e ter a sensação de que tudo isso valeu a pena. Deus está cuidando de cada detalhe. Nada passa despercebido aos olhos do Senhor. E mesmo que a sua vida pareça piorar a cada dia, se você serve a Deus, fique calmo. Deus está agindo, mesmo que você não veja e não compreenda. Se o seu tempo tem sido de chorar, então chore. Se você tem vivido tempos de paz, dê glórias a Deus. Se tem sido tempo de guerrear, lute. Permaneça firme, porque Ele é Deus. E os sonhos do Senhor são maiores do que os nossos. Deus te abençoe. Eu sou Edivaldo Oliveira e esse foi mais um Minuto com Deus.
1: Amém. Obrigado, pastor Edivaldo Oliveira, também pela sua participação conosco, trazendo essa mensagem maravilhosa que tem pelo título, olha só, Tempo para Todas as Coisas. 10 horas e 18 minutos.

Olha, a gente põe também nesse momento de fé, minha mãezinha Edna, meu irmão Cláudio, Aninha, Azul, toda a família com muito amor e carinho, os filhos Júnior, Maria Ângela, também a Nora Amanda, a netinha Aurora, né, que eu disse, e o bebezinho que vem aí que nós não sabemos ainda, né, mas já estamos pedindo a Deus que venha com muita saúde para abençoar toda a nossa família, tá bom? Peço também pela minha filha Maria, com muito amor e carinho, né, Maria Ângela, um abraço aqui pro Riva, colocando toda a família, né, Riva, aqui em oração, que Deus abençoe também a nossa querida ouvinte, a Marilza Bicudo, na área 2. Quero abraçar aqui meu querido irmão, o Bosco, olha aqui o Bosco, ô Bosquinho, aquele abraço, um abraço ao neto caçula Gustavo Daniel da Cruz dos Santos, que hoje está fazendo 4 aninhos, né, filha da Lauzimar e do Giva, né. Não é? Será o Giva aí que é vascaíno, rapaz? Será que eu estou enganado? Um abraço, viu, gente? Que Deus abençoe a todos vocês. Então, assim, foi mais um momento de fé. Olha, gente, não esqueça, né? Eu estou marcando nome por nome aqui. Basta que você, né, num final de semana, num sábado, deixe o seu nome, já está concorrendo, não precisa mandar de novo, viu? Com o mesmo nome não concorre. A não ser que coloque o nome de uma outra pessoa da família aí para concorrer, né? Mas hoje já vale o que está aqui para um número de celular, tá bom? Sábado que vem pode ser para o mesmo número de celular, mas talvez um outro nome de alguém da família. Então já temos aqui a Roseli Araújo Correia, Ivonete de Jesus Oliveira, Vilma Betinha Andrade, Sônia Regina, Estela Neres, Dina Prachon, Luiz Antônio, Maria Aparecida Santos, Sandra Mara Santiago, Marcos Mesquita, Rosane da Luz Bueno, alguns nomes que eu já marquei, né? Que disseram, quero ganhar o rádio da Oba Oba Presentes e da Capital do Papel. Só basta dizer isso, está concorrendo, né? Já estou escrevendo os nomes. O sorteio, gente, vai acontecer no dia 27 de junho com a participação do meu amigo Charles, né? O Charles é quem vai fazer o sorteio aqui no programa, tá bom, gente? Então, continue mandando. Se você já mandou, não precisa mandar de novo, viu? Já está marcado o seu nome. A gente já deixou marcadinho no canal.

0: caderno aqui sem falta, tá bom? Agora são 10 horas 26 minutinhos.
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0: Olha só que sucesso que tá pintando agora aí no seu rádio, hein, gente? Olha que música linda. Essa música da novela Olho por Olho, né? Sucessos de novela nós trazemos agora... com Fornum Blondes, do ano 1993, para você.

Alô, Zô Martins aí no Embaú, oi, Zô. Um abençoado sábado pra você, pra bonequinha aí, a Maria Vitória, a princesinha da Ju e do Alessandro. Que Deus abençoe vocês imensamente, viu? Muita paz, muita saúde, que Deus ilumine a vida de vocês. Do meu querido amigo e irmão, o Cleverson Ribeiro, ele e a esposa, sempre curtindo aqui a nossa programação, a Vanilda. Ele diz aqui, alimentando a alma nesse sábado com as mensagens, né, do Padre Divino, do pastor Edivaldo Oliveira, e a mensagem tão incrível, né, do Padre Zezinho, com as suas canções maravilhosas. Um abraço, viu, Cleverson? Ju, Deus abençoe você, a mãezinha, né, que Deus abençoe muito, né? Como é que amanheceu um Embaú aí, Ju? Tudo na paz, a linda e abençoada cidade de Embaú, que já fez parte aqui de Telêmaco Borba, né? Já pertenceu a Telêmaco Borba e recentemente foi desmembrado, recentemente, mas já passam de 10 anos, né? Quantos anos já tem o Embaú, né? Oi, Givaldo! Givaldo Reinaldo do Jardim Adriane, quer participar do sorteio aí do rádio da Oba Oba Presença da Capital do Papel. Isso mesmo, Givaldo, tem que dizer que quer participar do sorteio, né? Colocou o nome uma vez aqui, já tá concorrendo, não precisa mandar mais vezes não, tá bom, gente? Então vai continuar valendo até o final da promoção, tá legal? Quando a gente vai fazer o grande sorteio, combinado? Beleza assim? 10 horas 31 minutos agora.

0: Agora vamos até o meio-dia aqui com o seu, com o nosso Super Sábado. Às 11 tem a hora do ouvinte.
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0: Alô, Hamilton, chegando a sua aqui, meu grande amigo. Coração. Segura, é de Paulo e Paulino. Estão na Expo Ventania, hein? Olha aí as feras se apresentando em Ventania. Alô, Vanderlei do Caldo de Cana. João em Rolândia, Dona Maria Jéssica, Josiane do Bonavina, bom dia. É o passarinho do sertão.

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2: Olha aí, Clésio, tá chegando ele. Grande Vando, né? O cantor de Minas, das Minas Gerais, sucesso em todo o país.
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0: Aí é bonito demais a conta. Amor gostoso é bicho perigoso. Vando! Eita mundão! Alô, Lindamira Oliveira dos Santos. Olha, gente, isso mesmo. Quero ganhar o rádio da Oba Presentes e da Capital do Papel, para ouvir a Capital do Papel, todos os programas, né, gente? 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Que presentão, hein? Que maravilha, né? Quem é que não quer ganhar um rádio retrô super bonito, né? É um rádio lindo, viu, gente? É um rádio que você carrega a bateria dele para você ouvir, né? 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Um abraço aí para você, meu querido amigo. Tudo de bom e de melhor. 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

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Então, o que você faz? Manda mensagem que o Charles vai chegar até você, viu, gente? Falando em tempo, né? Só rememorando aqui, previsão de chuva para hoje em 98%, 14,5 milímetros. Mínima de 16, máxima de 19. Estamos agora com 18,7 às 10h43. E deve chover bem, viu, gente? 14,5 milímetros. Amanhã, 28 milímetros de previsão, mínima de 15. E a máxima não vai passar dos 18 graus amanhã, hein? Vai ser um dia frio. Só que já mudou o prognóstico aqui, né? Para segunda-feira, que tinha previsão de chuva. Por enquanto, só tempo nublado. Mínima de 13 e máxima de 20. A Cida da Área 2, será que foi a Cida da Área 2 que pediu essa música aqui, gente? Olha, essa música eu acho muito linda, viu, Cida? Essa música, aliás, é uma das minhas prediletas, né? Acho que acredito que você deva ter assistido a novela. Essa novela fez um sucesso, acho que se não me engano, acho que é Pão Pão Beijo Beijo é o nome dessa novela, se não me falha a memória. E essa música aqui foi um sucesso, hein? Lembro que traduzi essa música em uma outra emissora, quando estava em Ponta Grossa ainda, né? The words to say I love you. As palavras para dizer que te amo. Olha que linda essa música com Eduardo Rickers. É linda demais essa canção. Vamos matar saudades então? Como é bom recordar, hein? Bom dia. Vamos até o meio-dia, já já, a hora do ouvinte, a partir das 11 da manhã.

0: Meu Deus, que canção linda, né, gente? Lembraram da novela aí ou não? Pão, pão, beijo, beijo. Essa música é linda demais, né? Fantástica, né? Bom demais. Ô, Cida, mandou bem, hein? Mandou bem, mandou muito bem. Eu gostei aqui do comentário da Adelaide, gente. Olha aqui que bacana que ela disse, né? Adelaide Crescendo da Silva, do Jardim Itália. Quero ganhar esse maravilhoso rádio da Oba Oba Presentes com a Capital do Papel para ouvir mais as promoções, porque o meu já tá pifando. Eu quero ganhar esse lindo rádio. Ô, Adelaide, que legal, né? É Adelaide ou Adelaide? Né? Quero corrigir aqui. Ô, Adelaide, é Adelaide mesmo, né? É Adelaide Crescendo, né? Acho que é Adelaide mesmo, né, Adelaide? Oi, Clarice Valos, ofereço o programa para toda a minha família. É a Clarice Valos do Socomim. Olha, gente, eu quero só que você diga, eu quero ganhar o rádio da Oba Oba Presentes e a Capital do Papel. Aí eu sei que eu ponho o nome de você, o seu nome aqui na lista, tá? O seu nome na lista para concorrer. Tá, exemplo aqui da Eronice Domingues do Socomim. Botou direitinho aqui, né? Beleza. Ô, oh, Sandro Ataíde aqui. Ô, oh, mas quero ganhar esse rádio. O meu bugou. Estou trabalhando em Baú hoje. Olha, o Sandro não tem parada, né, Sandro? Um abraço, amigo. Tudo de bom, irmão. A você, a toda a família. A Janisley Renata Rodrigues da Sem Casas está aqui conosco. A Marli Gomes de Souza. Ela botou até o desenho aqui do rádio, né? Ela é do Bom Jesus. Quero ganhar o rádio do Oba Oba Presentes e da Capital do Papel. Legal, Marli. Certinho. Fez muito bem. Na escuta, Isabela e Vitória do Jardim União. Ela disse que está na escuta. Mas para concorrer, gente, a palavra-chave é eu quero ganhar, tá bom? Eu quero ganhar o presente da Oba Oba Presentes e da Capital do Papel. Tá legal? Fica assim registrado para que não fique ninguém de fora, né? E basta uma, gente, né? Eu escrevendo o seu nome aqui, registrando a sua participação, já no sábado que vem, por exemplo, não precisa você mandar mais, que o seu nome já fica registradinho aqui, tá bom? Não mais do que uma vez, tá legal? Combinado assim, gente? Beleza? 10 horas e 50 minutos, vamos seguindo aqui, vamos em frente com mais um quadro aqui do programa. Nós temos o embalo de sábado, né? Até os meninos estavam falando aqui, chega o final de semana, o pessoal já pensa onde é que vai, né? Qual é a programação do final de semana? Vai sair, vai curtir, né? À noite, vai... Antigamente o pessoal ia no sarau, né? Hoje vai nas lanchonetes curtir música ao vivo, né? Mas tinha os embalos de sábado, tinha ou não tinha?
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0: Vamos dançar o som desse cara aqui, ó. Que nos deixou recentemente, né? Fera demais. Jimmy Cliff. I can see clearly now.

0: Saudade, né? Meu saudoso pai é muito fã desse cara aqui, hein? E eu também, por coincidência, né? Foi tema de filme essa canção aqui, viu, gente? De tantas músicas lindas que esse jamaicano que veio para o Brasil e conquistou todos nós, né? I Can See Clearly Now. Linda essa música, não? Meu Deus do céu, faltando 7 para as 11.
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0: Vamos para o ano de 1986 para a gente matar saudades também, gente. Aqui é hora de recordar. E hoje nós temos a máquina do tempo com o nosso querido Giba, que é muita recordação no ar, só música de primeira, hein? Bom dia!

0: Esse é o momento do rei aqui no seu super sábado. É da boca pra fora, né? Eu falei o ano aqui, 1985, mas na verdade, essa música ela foi lançada em 1985, viu, gente? 85. Olha, Márcio, quero ganhar esse rádio aí da Oba Oba Presentes da Capital do Papel, é a Rosa Tavares da Silva, na área 3. Ô, Rosa, sem dúvida. A Dilcileia Maria Marcondes, quero ganhar o rádio certinho aqui do bairro Anamélia. Olha que coisa linda. Obrigado, viu? Gostei aqui, gostaria de ouvir. Quero ganhar, né? O rádio da Oba Presentes e da Capital do Papel. É a Cecília Lavino. Ô, Cecília, beleza, marquei o seu nome aqui. A Edneia do bairro Sem Casas. Eu gostei aqui do comentário da Dileuza Fátima Melo, do Bela Vista. Sabe o que ela diz? Ô, Márcio, quero ganhar o rádio da Oba Presentes, da Capital do Papel, até porque tenho que dar uns tapas no meu pra ele pegar. Às vezes começa a dar um probleminha mesmo, tem que dar um tapinha ali pra dar aquela força, né? Que legal, né? Ô, meu Deus, que coisa incrível, né? Um grande abraço aí pra todos vocês. Olha o Riva Leixo por aqui. Oi, Riva.
1: Marcinho, põe nós no sorteio lá. Quero ganhar o rádio da Uba Uba e da Capital do Papel.
0: Riva Leixo, né, Riva? Ô, oh, beleza, Riva. Tá concorrendo então, irmão. Presente aí da Uba Uba Presentes e da Capital do Papel. Vai o nosso abraço aí pro Riva Leixo. Gente, peço licença pra vocês uns minutinhos, porque já a gente volta aí com a hora do ouvinte. A sua hora, né? Então, se a sua música não tocou até agora, aguarde porque vem na sequência.
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Vamos embora, gente. Vamos trazer agora a hora do ouvinte, a sua hora, o seu playlist é que manda na programação agora, hein? Você passa a ser o programador.

a nossa programadora aqui do programa, tá bom? 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Atendendo de cara aqui, gente, a nossa querida ouvinte no Bom Jesus, né? A Silvane, ô Silvane, saudade do seu paizinho, da sua mãezinha, né? Seu Leon, Dona Gertrudes, vem chegando Lenine com paciência, paciência que temos, paciência, né? 11:04.

0: canção reflexiva, hein? Bonita demais. Lenine. Paciência. O mundo precisa de paciência. Aliás, se as pessoas fossem pacientes, não haveriam as guerras, né? Para começar por aí, né? Paciência é um ato de amor também. De sobriedade. Oi, Cristiane Mendes. Olha, a Cris diz assim, olha, quero esse rádio da Oba Oba e da Capital do Papel, pois sou fã dos dois. A gente fica muito feliz por isso, viu? Ela é moradora no São Francisco, né, Cris? Ela diz que eu ouço vocês pelo celular. Agora com esse rádio dá para ouvir mais alto ainda. Que legal, viu? Que bonito. Obrigado, viu? Gostei muito do seu depoimento aqui. A Rita de Cássia Teixeira, ela está ligadinha conosco. Está participando do sorteio do rádio da Oba Oba Presentes e da Capital do Papel. E ela quer um Raul, né? Toca Raul, toca sim. Oh, meu Deus. Que maravilha, né? Um abraço muito especial. A Rosane Oliveira, da Área 2, ela quer ganhar o rádio da Oba Oba Presentes e da Capital do Papel. Que legal, minha querida. Obrigado por ter participado, viu? A Nadir de Oliveira, do Socomim, quero ganhar esse rádio até porque escuto vocês no celular. Olha, no rádio é bem melhor, né? Economiza a bateria do celular e um detalhe, né? Dá para ouvir melhor, né? Onde quer que você esteja na casa, você está nos ouvindo, tá bom? Muito obrigado, viu, querida? Que Deus abençoe, eu retribuo esse carinho de vocês com a loja Oba Oba Presentes, com a Capital do Papel. Agradecendo o Joãozinho e a Adri que nos oportunizaram, né? Fazer essa promoção ao longo desse mês, né? Que vai durar até o último sábado do mês de junho, tá bom? O sorteio vai acontecer no dia 27. E quem participou uma vez, gente, já não precisa mais mandar o nome aqui, porque eu já estou colocando num livro aqui, né? Num caderno, na verdade, né? O nome de todo mundo que está participando, viu? Quantas músicas vão tocando, eu tenho o trabalho aqui de escrever os nomes e o telefone, né? Vocês estão passando o telefone, a gente manda ver aqui também. Quero mandar um abraço para o meu amigo, seu João Nogueira. Ô, seu João Nogueira, que coisa boa, né? Como é que estão as coisas, hein, José Lacerda? Muita chuva. Meu Deus, quanta chuva, né? Um abraço ao senhor, à sua querida esposa, Dona Maria das Neves, né? Esse casal abençoado. Seu João diz assim, olha, estou ligadinho desde as 8 horas da manhã. Mas ele sempre liga aqui na hora do ouvinte, né? Às 11 horas é horarinho chave, né? Põe o telefone aqui e ele liga. A Josélia Garcia nos ouve no bairro Sem Casas, né, Josélia? Deus abençoe você, o seu dia, a sua família, tá bom? Vamos chegando aqui com Canarinho Prisioneiro às 11h10.
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0: Eita, música bonita! Quero ouvir a voz aqui de um amigo, que é mais que um amigo, é um irmão pra mim, né? Porque o meu começo no rádio foi uma das pessoas que mais me deu apoio. E que graças a Deus hoje podemos estar novamente juntos por aqui, né, meu irmão? Meu amigo, irmão Daniel Pereira. Fala aí, rapaz.
1: Fala, meu grande amigo Márcio Luiz. Casinha abençoada aí. Eu tô aqui aguardando minha esposa. Ela tá na floricultura, veio comprar uma terra aqui. Eu tô aqui ouvindo você aí, né? Ouvindo aí a participação do rádio. Eu super aconselho. Tá aberto lá já. Eu super aconselho aí. Ah, o pessoal participar, é um rádio top, viu? Um rádio top e bonito, né, Marcinho? Meu grande amigo, Deus te abençoe muito, querido, você, toda a sua audiência aí. Estamos aqui no Rádio do Carro aqui e ouvindo vocês aí, tá bom, meu querido? Deus abençoe.
0: Ô, Danielzinho, aquele abraço pra você, Deus ilumine você, a sua esposa, a sua família. Grande Daniel Pereira, nosso querido amigo do rádio, né? Quantos e quantos anos... O Dani que tem uma trajetória no rádio aí maravilhosa, né, gente? Hoje está na Rádio Nova Mensagem, inclusive participando dos programas, interagindo, deixando uma palavra de fé aos corações. Isso é muito importante, né, Danielzinho? Aquele abraço para você, irmão. Tudo de bom e de melhor, pois você merece, rapaz. Vou trazer aqui um José Augusto, né? Não foi bem aquela que o Dani pediu? Será que foi essa aqui? Não dá pra te esquecer. Vou pôr essa aqui, vamos ver. Se for essa, vai essa aqui, Dani. Vamos matar a saudade com o Zé Augusto. Vamos lá.

0: hoje.
1: Ou será que seria essa aqui, Danielzinho? Não tô lembrando qual é o pedido que o Dani falou aqui pra nós. Essa aqui é uma das antigas, né? O Dani vai lembrar dessa aqui, olha. Meu primeiro amor, essa música é linda, né? José Augusto, no início da carreira, vamos matar a saudade?

0: A inocência nas músicas, né? Olha, bons tempos, né? Sabe das coisas boas, né, Dani? Eles eram aqui, eita, que saudade, hein, rapaz?
1: Essa batalha não sai do coração.
0: É verdade,
1: Dani. Saudade aí, né?
0: Essa é boa, hein, Dani?
1: Tudo deu em nada também, é top.
0: É tudo deu em nada. Ah, essa que o Dani falou, hein?
1: Saudade mesmo, amigão. Deus te abençoe muito aí.
0: Deus te abençoe, Dani. Um abraço. Daqui a pouquinho o Dani vai estar com a gente aqui, né, Dani? Daqui a pouquinho... vai estar ali porque é o meio-dia, né? Vai até às 18 pela nova mensagem. Olha, meu amigo Xuxa, palmeirense. Ô, Xuxa, tudo na benção aí, rapaz.
2: Bom dia, meu amigo Marcinho Luiz, o poderoso da capital do papel. Estamos aí.
0: Tamo junto, né, Xuxa?
2: Xuxa's Beer.
0: Xuxa's Beer.
2: Estamos aí. Um abraço pra todos vocês aí. Falou.
0: Obrigado, Xuxa. Um abraço.
2: Ah, manda um abraço também pro melhor borracheiro da Lagoa.
0: Ei, palitozinho.
2: Só tem ele lá, só ela. Falou, um bom final de semana pra você, pra toda a tua família e pra todos os ouvintes da capital do papel.
0: Uma pessoa incrível. Falou, né, Juarezinho? Um abraço, Marcinho, meu querido.
2: Luiz.
0: Tá falado, Luiz. Irmão. Ô, oh, maravilha. Olha, é Adelaide crescendo, né? Adelaide me salientou aqui que o nome é Adelaide mesmo, né? Agora é o filho dos vivos, Giovanni Neto, primogênito... que é Vasco Roxo. Ah, tá explicado. Tá beleza então, rapaz. Beleza, Bosco. Maravilha. Vou mandar essa aqui pro Marlon, pra Vilma, pra Andre. Esse cara aqui também arrasa nessa música, hein? Vamos falar em espanhol, né? Um poquito só, né? Só um poquito, mas La Barca. Uma música linda, né? Essa música é maravilhosa. 11:19. Um abençoado sábado pra todos nós. Bom dia.

0: Luis Miguel Labarca. Vamos juntos, gente, até o meio-dia junto com você aqui pela Capital do Papel, a número um do seu coração, que coisa boa, hein? Olha a Silvia Mainades, ô Silvia querida, Deus abençoe você, seja bem-vinda.
1: Oi, Márcio Luiz, tudo bem contigo? Silvia Mainades, Sapopema.
0: Graças a Deus, Silvia.
1: Você está bem? Deu uma caída na internet aqui.
0: Tá difícil a internet com esse tempo, né?
1: Daí não consegui mandar mensagem pra você, agradeço muito pelo carinho de vocês aí e da rádio.
0: Amém.
1: Se você tocasse pra mim, Henrique e Juliano, obrigado Deus.
0: Obrigado Deus.
1: Beijo pra minha mãezinha, pro meu marido Pedro.
0: Mãezinha.
1: Pra todas minhas amigas aí do WhatsApp, que ele também oferece pra mim, sempre estão oferecendo.
0: Que bom.
1: Pra você, Deus abençoe você.
0: Amém, Silvia.
1: A família e todos os ouvintes.
0: Olha o galo cantando, hein? Ô, meu Deus, tá cantando tarde esse galo, hein, Silvia? Acho que perdeu a hora hoje, hein? Ô, meu Deus, olha aqui o Reginaldo, meu querido amigo, né? Diz assim, bom dia, meu irmãozinho. A voz ímpar do Rádio Brasileiro, manda um abraço especial pra minha família, pra família Vale do Tibagi e a todos os meus amigos que estão ouvindo esse maravilhoso programa. E que Deus continue te abençoando e a todos, né? E vamos que vamos. Ô, irmão, abençoe você, a sua família. Saiba que você mora aqui no nosso coração, não paga aluguel de jeito nenhum. E vai ouvir junto aqui com o pedido especial da Silvia Mainades e família, Henrique e Juliano, obrigado Deus.

0: família, pelos amigos, pela saúde de cada um de vocês aqui nessa noite.
1: Amém, que oração linda, hein? Mandou bem demais, hein? E essa grande cantora vai estar aqui em Telêmaco nessa quarta-feira agora, hein, gente? Uma ação aí do município pelo Dia das Mães, né? Tô falando dela, Adriana Calcanhoto, gente. Ela que já esteve aqui há muitos anos atrás, né? Mas que está de volta com o seu grande sucesso, né? Com uma playlist bem legal. Vamos com Devolva-me. Pedido aqui da Elaine Catarina. Alô, Rosenilda Camargo. Deus te abençoe.

Rapaz, que voz linda, né? Muitos dizem até que a voz assemelha-se a Elis Regina, né? Eu até perguntei pra ela, ficou meio assim, né? Será? Tem pessoas que gostam de ser comparado a outros, né? Outros nem sempre, mas Elis Regina, o que dizer, né? Uma das maiores cantoras de todos os tempos. O Reginaldo gostou demais daquela do Henrique Juliano, foi de arrepiar mesmo, né? Bondade de Deus para conosco, é verdade, irmão. Oh, meu Deus, né? É bem isso mesmo. Alô, Antoninho do Bandeirantes, o Tião Scheller. Um abraço para todos vocês. O Cecílio Lavino, o Everton, meu grande amigo Everton Pereira dos Santos. Pessoal, todo mundo concorrendo aqui ao rádio, viu, gente? Então, esse sábado vale um celular só, né? Um nome por celular. Sábado que vem você pode, com o mesmo número de celular, pôr outro nome de alguém da família para concorrer. Não tem problema não, viu, gente? Para dar oportunidade para todo mundo. Combinado assim? Essa é a Guerra dos Meninos.

0: Uma das inspirações incríveis do grande rei da música popular brasileira, das músicas que retratam o amor, né? Roberto Carlos realmente é um fenômeno, né? É um fenômeno da música brasileira. Mandar um abraço para o meu querido amigo Sérgio. Alô, Sérgio, né? O Sérgio, o Rubinho, o Xuxa, estamos tomando uma gela. Rapaz do céu! Me espera por aí, viu, Sérgio? Um abraço pro paizão, eu, Rubinho, né? De grande história. O Xuxa, Deus abençoe a todos vocês. Olha pertinho dos assados aí do Xuxa, não tem como não resistir, né, Sérgio? Levar essas delícias aí que o Xuxa prepara com tanto carinho, né? Ah, aquela carninha de porco, meu Deus, assada, meu pai do céu, o que dizer, né? Um abraço pra você, viu, Xuxa? Pra todo esse pessoal maravilhoso, fica aqui o nosso carinho, viu? Tudo de bom pro Xuxa, pro pessoal todo aí das Sem Casas. Alô, Sem Casas, aquele abraço. Olha o Cecílio chegando por aqui. Diz aí, meu amigo, bom dia.
1: Bom dia, seu Márcio Luiz. Bom dia a todo o pessoal da Rádio Capital do Papel.
0: Falou bonito aí.
1: Todos que trabalham no microfone, Fátima hoje não tá, mas tá.
0: Hoje é folga, é. Hoje é folga da Fátima.
1: Tava um programa bom de você.
0: Ô, rapaz, fico feliz.
1: Escutando aqui em casa.
0: Ô, Cecílio.
1: Você toca aí uma música do Thaíl e Alexandre.
0: São bons, cara. Hein?
1: Laço Aberto.
0: É.
1: E ofereço pra tudo quem estiver escutando.
0: Só modão, hein,
1: aqui
0: Cecílio?
1: Dentro de Jardim União, Retelema com Borba.
0: Ei, mundão.
1: Lugar que. Região dos Campos Gerais.
0: Eita.
1: E vai para todos os pessoal já lá do sul que estiver escutando.
0: Coisa boa.
1: Meu abraço, Márcio Luiz, um bom fim de semana a todos.
0: Com Deus, meu querido. Um abraço para você, Cecílio.

0: Ei, musicão demais da conta, meu Deus do céu. Ó, o pessoal do Dogão. Alô, garotinho. Toquei a P do programa. Põe o nome do sorteio, né? Toca aí o Astronauta de Mármore. Só põe, passa o nominho completo pra mim aqui, irmão. Só esqueceu de botar esse detalhe, né? Não esquece de mandar um nome completo aqui pra nós, tá bom, meu querido irmão? Que Jesus abençoe o seu dia, tá bem? Quem está chegando conosco aqui? O José Fernandes. Será que é o José mesmo, né? Tá, pelo menos tá o nome dele aqui, vamos ouvir.
1: Bom dia, Márcio Luiz.
0: Ô, tá rapaz.
1: Muito bom o programa, tá muito divertido, ó.
0: Opa!
1: É que bom. É o José Fernandes do Rio Alegre.
0: Ô, como é que tá por aí, rapaz?
1: Folha seca com o Amado Batista pra nós?
0: Esse é bom, hein? Obrigado, meu querido. Já, já mando pra você. Antes vou trazer aqui um Nazaré. Essa música aqui vai pro Celcinho, né? Vai pro Cláudio ali do Bom Jesus, né? Essa galera, essa geração que curtiu Nazaré por muito tempo, continua até hoje curtindo, né? Com a voz desse vocalista aí que deixou história, hein? Um abraço, oferecendo, né? Alice Magalhães do Jardim Crow. Pro Nelsinho Pintor, pro Paulo Locoves, pro Michael Sullivan e pra todos nós. Musicão, né, gente? Esperava o sarau aquela hora pra tocar lento, pra dançar com aquela gatinha. Vamos lá!

0: Pensa num playlist bem preparado, né? Nosso irmão Dogão agora, ele mandou o nominho certinho aqui, rapaz. Nome e sobrenome, né, Douglas? O Douglas Sebastião Ribeiro, né? É o Dogão da Guarda das Sem Casas. Que legal, rapaz. Um abraço pra você, viu? Tudo de bom, irmão. Paz e saúde pra você e seus familiares. Olha a Marica chegando aqui. Oi, Marica.
1: Bom dia, Marcinho. Aqui é a Marica da Área 1. É, quero que você ponha meu nome no sorteio, hein? Pra sorteio, Maria Madalena de Paulo.
0: Maria
1: e Madalena. Marcelo Francisco de Paulo. Se for atendida, desde já agradeço. E toque a música pra nós aí, As Andorinhas, se for possível.
0: Menina, ofereço essa é
1: pra todas
0: boa,
1: as amigas do Zap, pra vocês aí da rádio e pra minha cunhada Tereza da Bandeirante.
0: Beleza.
1: Deus abençoe seu dia.
0: Marica, seu dia também. Agora vamos trazer o Amadão, que foi o pedido especial do nosso amigo José Fernandes.

0: Oi, Dona Maria da Luz Castro, Deus abençoe a senhora, tá com o nominho já escrito aqui no livro para participar do sorteio, hein?
1: Tô vendo o caderno
0: aqui. E aí o Dani também, foi pro caderno também, né? Foi...
1: Tô vendo o caderno do Márcio.
0: Mas é o caderno da bênção, viu, Dani? Olha, então os nomes aí, Dani do céu.
1: Rapaz,
0: Deus é maravilhoso, Dona Maria da Luz diz assim. Ô, oh, já tá indo embora, hein, Dani? Graças a Deus. E as andorinhas estão chegando aí, Dani do céu, cantando pra gente o trio Parada do...

Olha aí, gente, as andorinhas. Ô, oh, musicaço, né? Alô, Moisés Prestes, meu grande amigo Moisés. Um abraço pra você, viu, Moisés? Quero abraçar também aqui a Cirlane Andrade. Ela quer ouvir aqui Bon Jovi. Que musicaço, hein? Meu Deus do céu. Bom gosto, né? Você vê que playlist é esse, hein, Dani? Valeu, Cirlane. Deus abençoe você. Alô, José Carlos, na área 1. Tudo de bom. Não esqueça, viu, gente, de você dizer eu quero ganhar o rádio da Oba Oba Presentes e da Capital do Papel. Bom dia. A Cleide Campos diz assim, né? Eu quero ganhar. Tem que pensar positivo também, né, gente? Vamos lá com o Bon Jovi.

0: Que sonzeiro, hein, gente? Que musicaço. Vamos a mais uma mensagem aqui. Alô, quero ouvir a sua voz. Fala comigo.
1: Bom dia.
0: Bom dia.
1: Meu marido gostaria de ouvir a música da cadeira de roda com Amado Batista e Elias Wagner. Se você puder, for
0: claro,
1: possível.
0: Claro, pode.
1: Obrigado.
0: Sim. Amém.
1: Luiz Carlos do Jardim Itália.
0: Luiz Carlos do Jardim Itália. Alô, Luiz Carlos, aquele abraço. Alô, Rezendinho, Rezende, né, Rivaldo? Rezende Figueira, quero concorrer ao rádio. Tá lá em Três Lagoas, né, Rezendinho? Bom dia, irmão.

0: Legal, que linda essa canção, né? O Dani comentando aqui, o pessoal pede muito essa música também ali na Rádio Irmã, né? A nova mensagem. Oi, Sandra Cândida, de Moura Miranda. Ela mora na Vila Rosa. Alô, Vila Rosa. Nilvane dos Santos, Jardim Itália. Deus te abençoe. Também nossa querida Aparecida Martins Oliveira, Dália 2. Deus abençoe, Rezendinho, o Atamir e a Dona Juraci. Vai o nosso abraço, o nosso carinho. Chegou várias mensagens aqui, não vou ter tempo de ouvi-la, né? Acho que foi a Terezinha, né, Terezinha? Será que dá tempo para ouvir pelo menos um alôzinho seu? Ah, isso aqui acho que é. Vamos lá.
1: Eu não sei pedir música desse programa teu, mas toque qualquer um. Se você conseguir tocar qualquer um de Paulo e Paulino, toque pra mim.
0: Aham, toquei um pouco de Paulo e Paulino.
1: Um abração pra você.
0: Ô, Terezinha, é só pedir, menino. Você já fez o que era necessário. Mandou a mensaginha e foi pro ar, né? Tá bom? Um abraço pro Adir. Ô, Adir, aquele abraço pra você, Rosenilda. A todos vocês. Vamos deixar um trechinho aqui da Perla. Essa paraguaia aqui é
2: legítima, Perla do Paraguai, viu? É legítima, não tem imitações. Vamos lá.

0: Olha aí, gente, vamos aqui terminando a edição do Super Sábado de hoje. Eu quero agradecer imensamente a vida de cada um de vocês, os nossos ouvintes, né? Os nossos companheiros e companheiras de trabalho aqui. A Ana, né, que está conosco, né, Ana? A Ana que está na recepção aqui, gente, né? O Herbert Soares, a direção e a supervisão geral de Márcio Martins, a toda essa equipe valorosa. Vem na sequência o programa Alegria no Senhor com a FIA. Depois tem meu grande amigo Giba, né, o Gilberto Alves. O Vandeco, por cá, professora Verinha, mandou um abraço. Olha aí, Vandeco. Ô, rapaz, tava com saudade do amigo, hein? Alô, Sandra Cândida. Pessoal, tudo que mandou aqui, pediu, né, que quer participar do sorteio do rádio, eu marquei, viu, gente? Sábado que vem tem mais. E se você já deixou o nome nesse sábado, não tem problema. Com o seu mesmo número de celular para o sábado que vem, é permitido você deixar o nome de outra pessoa aí, da sua família. Pode ser, tá bem? Beleza, gente? Combinado assim? Olha, gente, muito obrigado pelo carinho de todos. Me perdoem, né, aqueles que não pude atender por um motivo ou por outro. Quero dizer que vocês são muito especiais aqui para nós, né? Tô pegando aqui o nome de mais um ouvinte aqui, o Wilson Andrade do Bandeirantes. Ô, Wilson, deixa eu marcar seu nome aqui, rapaz. Wilson Andrade, também participando aqui do sorteio do rádio, né, Wilson? Aquele abraço aí para você, tá bom, irmão? Wilson Andrade. Alô, Wilson. Obrigado pela sua participação, tá bom? Sua e de todos que mandaram mensagem aqui para concorrer ao rádio. Vamos encerrando com um trechinho aí do Roberto Carlos, com o Padre Antônio Maria Jesus Cristo. Fiquem com Deus, gente, e até sábado que vem, se Deus permitir. Eu volto na segunda com a nossa querida Fátima Ribeiro e o Sol da Manhã, com esse programaço maravilhoso, e uma participação aí na primeira meia hora com o Carlão, tá bom? 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Agradeço de coração a Oba Oba Presentes do nosso querido amigo Charles, parceiraço, hein, Charles? E de Tamoio Preve, um abraço aí para o Ismael e toda a família Tamoio Preve. Que Deus abençoe a todos. Nosso abraço, nosso carinho. Fiquem com Deus.
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5: Que a união da tua alma com Jesus Eucarístico seja a luz que dissipa as trevas, a força que lhe sustente e a única felicidade do seu coração. Em nome do Pai, do Filho e do Espírito Santo. Amém.
6: Ficai comigo, Senhor,
7: porque vossa presença me é necessária
6: para não vos ofender. Bem sabeis quão facilmente vos abandono.
5: Ficai comigo, Senhor,
7: porque sou fraco e preciso da vossa fortaleza
6: para não cair tantas vezes.
5: Ficai comigo, Senhor.
6: Ficai, Senhor.
5: Porque sois a minha vida.

0: esmorece o fervor.
1: Ficai comigo, Senhor,
0: para me mostrardes vossa vontade.
1: Ficai comigo, Senhor, porque desejo amar-vos muito e estar em vossa companhia.
2: Ficai comigo, Senhor, se quereis que eu vos seja fiel.
0: Ficai comigo, Jesus, porque minha alma, com quanto seja paupérrima,
1: todavia quer ser para vós uma habitação de consolação, um ninho de amor. Então
0: ficai, Senhor, comigo. Busco somente a vós,
1: o vosso amor, a vossa graça,
0: a vossa vontade,
1: o vosso espírito,
0: porque vos amo. Recompensa alguma
1: senão o aumento de amor. Amar-vos com perfeição
0: por toda a eternidade.
2: São Padre Pio, rogai por nós.
0: Ficai, Senhor,
2: em nome do Pai e do Filho e do Espírito Santo. Amém.
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5: 12 horas e 4 minutinhos. É com alegria que iniciamos o programa Alegria no Senhor. E que a alegria do Senhor seja a nossa força. Eu convido você que sintonizou conosco agora, abre o seu coração. Convida o Senhor para fazer morada. Eu não sei o que você tem passado, o que você tem vivido, mas eu digo, confia no Senhor. Deixe que o Espírito Santo de Deus venha conduzindo a sua vida, venha conduzindo os seus passos e não tenha medo de dizer: eis-me aqui, Senhor. E neste momento, nós vamos convidar Maria, nós vamos convidar Nossa Senhora para passar à nossa frente, pedindo que ela nos tome nas suas mãos e nos conduza até o seu Filho Jesus. Que você possa deixar que a alegria do Senhor seja a sua força. A força que vem do alto, a força que vem de Deus, a força que não nos desampara. Maria passa na frente, vai abrindo estradas, portas e portões, abrindo casas e corações. A mãe indo à frente, os filhos estão protegidos e seguem teus passos. Ela leva todos os filhos sob sua proteção. Maria passa na frente e resolve aquilo que somos incapazes de resolver. Mãe, cuida de tudo que não está ao nosso alcance. Tu tens poderes para isso. Vai, mãe, vai acalmando, serenando e amansando os corações. Vai acabando com o ódio, os rancores, mágoas e maldições. Maria vai terminando com as dificuldades, tristezas e tentações. Vai tirando seus filhos das perdições. Maria passa na frente e cuida de todos os detalhes. Cuida, ajuda e protege todos os seus filhos. Maria, tu és mãe, também porteira. Vai abrindo o coração das pessoas e as portas dos caminhos. Maria, eu te peço, passa na frente. Vai conduzindo, levando, ajudando e curando os filhos que precisam de ti. Ninguém pode dizer que foi decepcionado por ti depois de ter te chamado ou invocado.

Só tu, com o poder do teu filho, pode resolver as coisas difíceis e impossíveis. Nossa Senhora, faço esta oração pedindo a sua proteção. Pai nosso que estais nos céus, santificado seja o vosso nome. Venha a nós o vosso reino, seja feita a vossa vontade, assim na terra como no céu. O pão nosso de cada dia nos dai hoje. Perdoai as nossas ofensas, assim como nós perdoamos a quem nos tem ofendido. E não nos deixeis cair em tentação, mas livrai-nos do mal. Amém. Ave Maria, cheia de graça, o Senhor é convosco. Bendita sois vós entre as mulheres, e bendito é o fruto do vosso ventre, Jesus. Santa Maria, Mãe de Deus, rogai por nós, pecadores, agora e na hora de nossa morte. Amém. Rogai por nós, Santa Mãe de Deus, para que sejamos dignos das promessas de Cristo. Amém. E como dia 13 de maio foi o dia de Nossa Senhora, sob o título de Nossa Senhora de Fátima, nós vamos ouvir com Joana, 13 de maio.

coração de quem já conhece a Jesus. A verdadeira paz está no coração de quem já conhece a Jesus. Meu irmão, minha irmã, não adianta você tentar buscar a paz nas pessoas, nos lugares, mas se você abrir o seu coração, se você deixar o Senhor fazer morada, você vai sentir esta paz que o mundo não pode nos dar, que o dinheiro não pode comprar. Paz essa que vem do coração de Deus para nós. E é uma paz que não te deixa livre das tribulações. Não te deixa livre das lutas, mas você tem uma certeza. Você tem a certeza da vitória. A vitória que vem do Senhor. Por isso confie. Por mais que as tempestades estejam fortes, por mais que você sinta que os ventos estão contrários, quem é esse que é capaz de acalmar até mesmo as tempestades? Nós vemos lá naquela passagem onde os discípulos estavam na barca e uma grande tempestade se levantou. E Jesus veio caminhando sobre as águas e eles até pensaram que era um fantasma que estava vindo. E quando Pedro olhou, né, e viu que era Jesus, ele disse que se era Jesus mesmo, que ele permitisse que ele fosse até ele. E Jesus o chamou e ele foi caminhando sobre as águas. Mas quando ele olhou para o lado, que ele viu o tamanho da tempestade, ele começou a afundar. E Jesus estendeu a mão e o puxou de volta. E ele disse: homem de pouca fé. E eu digo assim para você, quando no filme The Chosen, que a gente vê lá, né, ele amanhece abraçado com Jesus, ele diz: por favor, não me solta, não me solta. Eu digo para você, não vire para o lado, olhe firme na direção de Jesus. Jesus disse: não desvie os olhos de mim. Ele diz para mim e para você: não desvie os olhos de mim. Nós só vamos afundar, nós só vamos sentir medo se nós desviarmos o olhar do Senhor. Ele que é a nossa força, ele que nos mantém de pé, mesmo em meio a tantas tribulações, mesmo em meio às enfermidades, mesmo quando a morte chega, Jesus é a nossa força. E ele diz: não desvie os olhos de mim. Também está ligadinha aqui conosco a Elaine, aqui do centro. Ela oferece para os seus filhos Gabriel, Miguel e Heloísa. Deus abençoe você, que Deus abençoe toda a sua família. E que Deus abençoe todas as famílias que estão nos ouvindo neste momento. E nós vamos ouvir, né? Acalma minha tempestade com Frei Gil. Se você está vivendo uma tempestade na sua vida, reze cantando esta canção.

0: A tempestade vai acalmar. Creia, espere e confie. Eu quero mandar um beijo no coração da Edneia. Ela diz bom dia, amada, rezando com você. Bom dia, Pai Jesus, Edneia. Que bom sempre ter você aí ligadinha conosco também. Que Deus abençoe você, toda a sua família e cada um dos seus. E temos um áudio aqui agora também, Gilberto.
1: Bom dia, filha. Aqui é a Marica, da área 1. Meu nome é Maria Madalena, mais conhecida como Marica. Quero pedir a oração do terço de vocês. Pela minha saúde, pelo Marcelo, que é filho, para a Kelly, que é filha, para a Silvana, para a Thelma, são filha, netos e bisnetos. Que Deus dê muita saúde. Para minha cunhada Tereza da Bandeirante, minha cunhada Idalina, para todas as amigas do Zap, a oração. Para meus vizinhos aqui da área 1 e para meus antigos vizinhos lá do Embaú. Para a dona Rosane, para a Ângela, para toda a vizinhança lá. Não lembro o nome de todos, mas que Deus derrame muitas bênçãos. Se puder, você toca, fica um pouco de perfume e ofereço para todas as minhas irmãs, toda a minha sobrinha e sobrinho. Deus abençoe, tenha um bom dia. E para a turma da Campina do Jucapeiro e para a turma do Sapé.
0: Um bom dia para você também, um final de semana abençoado, que Deus abençoe todos os pedidos do seu coração. Também o Marcos da São Francisco, boa tarde, fia, ofereço o terço da misericórdia para minha mãe, para minha família, para vocês aí da rádio, Marcos da São Francisco. A Elaine ali também, né? Tô ouvindo vocês aqui em casa agora, quero... Nós não temos sorteio, Elaine. Ela disse que queria participar do sorteio, mas nós não temos sorteio. Algumas vezes, né, quando tem algo especial que a gente ganha aí, a gente tem sorteio. Também aqui, bom dia, Fia Paz Jesus. Quero colocar no terço de hoje minha irmã Ana Moura, meu cunhado Luiz Francisco, Mico. Para quem conhece, coloca ele, está passando por um tratamento difícil. Pedir que Deus tenha misericórdia dele e da família. Pedir também pela minha saúde e saúde do Aníbal. E também para os irmãos do Aníbal, Walter Ferraz e Marcolino, que também estão fazendo tratamento de saúde. Meu muito obrigada, que Deus abençoe. Deus abençoe você, fia. Deus abençoe todos os pedidos do seu coração. E nesse momento, então, né, já vamos dar início ao nosso terço da misericórdia, colocando todos os nossos colaboradores, aqueles que nos ajudam a manter esse programa no ar. Eu quero colocar você que reza conosco todos os sábados, você que reza por nós, você que sempre diz, olha, estava rezando, coloquei você, coloquei toda a equipe da rádio na minha oração. Gratidão. Sempre precisamos das orações para que possamos estar firmes aqui, falando, propagando este amor que nos preenche, esse amor que nos fortalece, que é o amor de Jesus, que é o amor de Deus por cada um de nós. Que a intercessão de Maria Santíssima, aquela que roga por cada um de nós. Eu quero colocar aqui, debaixo do manto santo de Maria, os proprietários, todos os familiares, todos os funcionários e famílias lá da panificadora e confeitaria Quitudes. O Aloísio, a Rosângela, filhos, funcionários e famílias lá da AMJ Artefatos de Cimento. Quero colocar aqui a Cecília, também a Gislaine e toda a sua família, a Lu, a Núria, representando todos os funcionários e famílias lá da Autoescola Dourada. Também a Cleonice, toda a sua família, todos os funcionários e famílias da Mamal Materiais de Construção. A Giovana, seu esposo Márcio, seus filhos, todos os funcionários e famílias lá da Márcio Car. Também o Adalberto, a Sueli, toda a sua família, funcionários e famílias lá da Pousada São Miguel Arcanjo. Também a Ivone, toda a sua família lá do Salão da Ivone na São Francisco. A Paula, toda a sua família, funcionários e famílias lá da Solevante Embalagens. O Deusdete Filho, a Priscila, toda a sua família, suas filhas, todos os funcionários e famílias lá da Farmácia Tradição, nas 100 casas. Também o Cláudio, toda a sua família, todos os funcionários e famílias do restaurante Meu Chefe, na Socomim. O Marcelo, a Carol, toda a sua família, todos os funcionários e famílias lá da Hidroflex. Em especial, sua mãe Zilda, que todo sábado está ligadinha aqui conosco. Também a Nayara Bobig, a Milena, representando todos os funcionários e famílias da empresa Bobig. 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Um beijo especial para você, Lígia. Que Deus abençoe todos os pedidos do seu coração. 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Também os nossos colaboradores leigos, a família da Dona Senhorinha da São Roque, a família da Dona Vitória Drevignac, a família da Marilene Vela Lemes da Socomim, a família da Rosélia da Santa Rita, também sua mãe Terezinha, toda a sua família aqui do centro. A família da Dona Valdomira Kublinski, a família do Sidney da Silva Dias da Socomim, a família da Nayara Fernandes, a família Oliveira, Neiva, seu esposo Jorge, filhas Tatiana e Jéssica. E eu quero colocar todos vocês que rezam conosco e nós vamos iniciar em nome do Pai, do Filho e do Espírito Santo. Amém. Pai nosso que estais no céu, santificado seja o vosso nome. Venha a nós vosso reino, seja feita a vossa vontade, assim na terra como no céu. O pão nosso de cada dia nos dai hoje. Perdoai as nossas ofensas, assim como nós perdoamos a quem nos tem ofendido. E não nos deixeis cair em tentação, mas livrai-nos.

0: livrai-nos do mal. Amém. Ave Maria, cheia de graça, o Senhor é convosco. Bendita sois vós entre as mulheres, e bendito é o fruto do vosso ventre, Jesus. Santa Maria, Mãe de Deus, rogai por nós, pecadores, agora e na hora de nossa morte. Amém. Creio em Deus Pai Todo-Poderoso, Criador do céu e da terra, e em Jesus Cristo, seu único Filho, nosso Senhor, que foi concebido pelo poder do Espírito Santo, nasceu da Virgem Maria, padeceu sob Pôncio Pilatos, foi crucificado, morto e sepultado, desceu à mansão dos mortos, ressuscitou o terceiro dia, subiu aos céus, está sentado à direita de Deus Pai Todo-Poderoso, donde há de vir julgar os vivos e os mortos. Creio no Espírito Santo, na Santa Igreja Católica, na comunhão dos santos, na remissão dos pecados, na ressurreição da carne, na vida eterna. Amém. Ó sangue e água que jorraste do coração de Jesus, como fonte de misericórdia para nós, eu confio e espero em vós. E já temos alguém para rezar conosco. Alô, boa tarde, a paz Jesus.
1: Boa tarde.
0: Tudo bem?
1: Graças a Deus.
0: Eu acho que o senhor escutou aí o Gilberto dizendo que fazia tempo que o senhor não participava. Olha só, viu?
1: Eu falei para ele, tá chovendo demais.
0: Mas pode ficar à vontade, se o Aníbal pode colocar.
1: Nós tivemos fora quase um mês.
0: Ah, então tá explicado. Mas viu, ó, ele mesmo sentiu sua falta, tá vendo?
1: Pois é, a gente tem um momento de participação, um momento de ficar meio por fora, mas dá tudo certo, né? A gente só tem que pedir porque as orações do terço por todas as pessoas que estão com tratamento de saúde, né? Pessoas enfermas. E eu tenho que agradecer a Deus pela minha vida, minha saúde, da mulher, da Maria, né? E passou por um procedimento cirúrgico bastante invasivo, mas que graças a Deus deu tudo certo já. Está com 90 dias recuperando bem, né? E a gente tem que agradecer a Deus por tudo o que Ele nos proporciona, né? E muitas vezes a gente fica meio triste em ver quantas pessoas, né, que conforme o livro do padre Mário Bonatti, há tantas pessoas que rezam bastante e praticam pouco a caridade para com o próximo. É aquilo que na Bíblia se conhece como fé morta. E estamos vendo em todas, não só na nossa católica, mas também em outros templos religiosos, né? A preocupação com comércio, e vendas e promoções e coisas, né? Mas o que nós não vemos é equipes organizadas levando alimento, ajudando as famílias carentes, né? Como diz no livro Amar a Deus no Próximo. Mas procuramos fazer a nossa parte. Eterno Pai, eu vos ofereço o corpo, sangue, alma e divindade do vosso muito amado Filho, nosso Senhor Jesus Cristo, em expiação dos nossos pecados e dos pecados de todo o mundo. Pela sua dolorosa paixão,
0: tende misericórdia de nós e do mundo inteiro.
1: Pela sua dolorosa paixão,
0: tende misericórdia de nós e do mundo inteiro.
1: Pela sua dolorosa paixão,
0: tende misericórdia de nós e do mundo inteiro.
1: Pela sua dolorosa paixão,
0: tende misericórdia de nós e do mundo inteiro.

0: dolorosa paixão.
1: Tem de misericórdia de nós e do mundo inteiro.
0: Pelo sangue derramado do Sagrado Coração de Jesus, como fonte de misericórdia para nós, Jesus, eu confio em vós.
1: Deus abençoe o senhor, a filha, toda a família. Quero reforçar aqui o pedido de oração, né? Para Ana, para o Mico, né? Tá tendo também uma feijoada, né? Para ajudar, né, seu Aníbal?
0: Sim,
1: Fala
0: sim, sim.
1: algo aí, né, para o pessoal.
0: É que ele, até todos os amigos dele do MFC estão fazendo uma programação da feijoada para arrecadar um pouco, para ajudar ele, porque nesse momento ele gasta bastante, né? Tem
1: Sim.
0: muitos gastos. E o problema dele é um problema, infelizmente, grave, né?
1: Sim.
0: Necessita de um atendimento bem, uma sequência bem. Todo mês tem que estar viajando, né? Então a gente sabe que hoje as coisas não são tão fáceis. Então tudo aquilo que a gente puder ajudar é bem-vindo, né? Deus dá em dobro o pouquinho que nós podemos ajudar.
1: Amém. Quem quiser ajudar, pode procurar com quem, seu Aníbal?
0: Eles estão vendendo o cartão da feijoada, a Cida lá do Rocio, né? Ela está vendendo os cartões de feijoada que vai ser a Joyce, da Igreja Sem Casa, estão vendendo. E vai ser no dia 13 de junho. E a entrega vai ser aí na Sucuminha, aí dentro no cartão vai ter os endereços certinho.
1: Vai ser lá no restaurante Meu Chefe, né, do Cláudio. Isso aí, né? Então, tá aí, né? Quem quiser ajudar, você pode procurar com a Cida, que é a Cida da nossa equipe aqui, né? A Cida do Rocio, a Cida da rádio, né, seu
0: Do
1: Aníbal?
0: Rocio,
1: É. E também com a Joyce, então, lá na Sem Casa. Não sei se lá no restaurante Meu Chefe tá vendendo também, mas tem várias pessoas aí com os cartões. Então, se você quiser adquirir um cartão, você vai estar ajudando alguém. E a união faz a força, não é mesmo?
0: Sem dúvida. E é isso, oração e ação, né? Ou fé morta.
1: Com certeza. Seu Aníbal, um grande abraço ao senhor, à filha aí. Que Deus abençoe imensamente.
0: Amém. Nós todos.
1: Um grande abraço. Tchau.
0: Outro para toda a família. E pro Gibão aí, nosso.
1: Isso, ó, ele mandou outro pro senhor aí, tá bom?
0: Esse é decoração.
1: Fica com Deus. Tchau.
0: Amém.
1: Também a Flávia ligadinha aqui conosco. Ela diz: "Estamos te ouvindo. Bom dia, amiga. Que Deus abençoe você, Flávia, tua mãe, o Gabriel, toda a família." Olha aqui, a Sueli do Adalberto também tá dizendo que ela tem o cartão, né? Eu vou dar o número do telefone dela para quem tiver aí. Faz o seguinte: pega uma caneta que daqui um pouco eu dou o número e daí você anota, né? Você que ouviu e sentiu no teu coração que você quer ajudar comprando essa feijoada aí, né? Para ajudar. E já temos alguém. Alô, boa tarde.
2: Boa tarde, Fia. Tudo bom? Paz de Jesus?
1: A paz Jesus, Edneia?
2: Marilda?
1: Ah, Marildo, oi, hoje eu confundi. A Edneia está nos ouvindo também, né? Mas
2: Então,
1: fica à vontade, pode colocar suas intenções.
2: faz algum sábado que eu não participo, né, Fia? Daí já esqueceu minha voz, já. Viu? Então, eu quero estar agradecendo primeiramente a Deus, né, por mais esse sábado, né, nós poder estar aqui todos juntos, rezando esse terço. E oferecer, né, para todos que estão ouvindo, para vocês aí da rádio. Também quero oferecer para a comadre Sandra, para a dona Frida, que está com certeza lá do ladinho do rádio, ouvindo nós, né? Por todas as comunidades,

0: pelos nossos padres. E eu quero também estar colocando as pessoas enfermas, né? Como o senhor Aníbal está falando, né? E é verdade, é muitas pessoas doentes, né? Que estão indo para fora fazer tratamento. Então, eu quero também estar pedindo a Deus e Nossa Senhora, né? Que vá de encontro com cada um, né? Nesse momento. E eu vou começar aqui, tá bom?
1: Tá bom, então.
0: Eterno Pai, eu vos ofereço o corpo e sangue, alma e divindade do vosso diletíssimo Filho, nosso Senhor Jesus Cristo, em expiação nosso pecado, do mundo inteiro. Pela sua dolorosa paixão,
1: Tende misericórdia de nós e do mundo inteiro.
0: pela sua dolorosa paixão,
1: Tende misericórdia de nós e do mundo inteiro.
0: pela sua dolorosa paixão,
1: Tende misericórdia de nós e do mundo inteiro.
0: pela sua dolorosa paixão,
1: Tende misericórdia de nós e do mundo inteiro.
0: pela sua dolorosa paixão,
1: Tende misericórdia de nós e do mundo inteiro.
0: pela sua dolorosa paixão,
1: Tende misericórdia de nós e do mundo inteiro.
0: pela sua dolorosa paixão,
1: Tende misericórdia de nós e do mundo inteiro.
0: pela sua dolorosa paixão,
1: Tende misericórdia de nós e do mundo inteiro.
0: pela sua dolorosa paixão,
1: Tende misericórdia de nós e do mundo inteiro.
0: pela sua dolorosa paixão,
1: Tende misericórdia de nós e do mundo inteiro.
0: ó sangue, ó água que jorraste no coração de Jesus como fonte de misericórdia para nós, eu confio em vós, Senhor Jesus. Obrigado, filha, pela oportunidade.
1: Amém. Deus abençoe você, marido. Deus abençoe toda a tua família. Lembre-se sempre de nós nas tuas orações
0: Sim,
1: aí.
0: eu lembro, toda a tarde, assim, eu estou rezando o meu terço, eu coloco todo mundo, todos vocês, nossa cidade, os jovens, né? Então, como eu tenho lembrado, Fia, pode contar com as minhas orações por todos vocês aí. Sei que não é
1: Amém.
0: fácil, né? Mas estamos juntos, tá bom?
1: Amém. Deus
0: E a
1: abençoe.
0: paz de
1: Beijo no teu
0: Jesus para todos
1: coração.
0: vocês,
1: Paz
0: tá bom? E todos
1: Jesus. Tchau.
0: que estão ouvindo. Deus abençoe. Tchau, boa tarde.
1: Boa tarde.
0: Abraço, Fia.
1: Outro. Tchau.
0: Tchau.
1: Também o Clésio rezando conosco. Ele diz a paz de Jesus e o amor de Maria. Peço e agradeço pelo livramento que Deus deu para o meu filho que sofreu um acidente com a moto no trajeto do trabalho e saiu ileso, graças a Deus. E por todas as famílias, pela paz no mundo, pela direção da rádio, por vocês. Clésio Rodrigues, da área 2, Deus abençoe você. Também quero colocar aqui os meus filhos, o meu esposo, representando cada um da minha família, família dos meus filhos, pedindo que estejam debaixo do manto santo e protetor de Maria. Já temos alguém, Gilberto? Alô, boa tarde.
2: Boa tarde, a paz de Jesus, filha.
1: A paz de Jesus, Dona Maria, tudo bem?
2: Estamos bem, graças a Deus.
1: Que bom, baixa o rádio só um pouquinho para não dar microfonia. Quero mandar um beijo no coração aqui da Glaci também, aproveitando aqui, Dona Maria. Eu tinha aberto a mensagem dela e já estava esquecendo, né? E ela está dizendo que hoje, dia 16, missa de São Geraldo no BNH, ao lado do Minicentro, às 19h30, né? Convidamos a todos, gesto concreto, alimentos não perecíveis para os nossos irmãos que precisam. Deus abençoe você também, Classi. E Dona Maria, fica à vontade aí, pode colocar suas intenções.
2: Tá bom, bom dia, a paz de Jesus para todos vocês aí. Então, eu quero, em primeiro lugar, agradecer a Deus por tudo, né? Para a gente estar aí em pezinho ainda, tá bom? Eu, Jaico, a Tereza, a minha irmã, que também não anda tão boa ainda. Pelo nosso amigo Mico, também quero pedir a Deus por ele. Tenho colocado ele nas minhas orações, porque ele se criou por perto de nós aqui na casa da vizinha. E depois foi lá para São Silvestre, para lá, ali para São Rafael, mas quero rezar por ele. E hoje quero rezar também por minha irmã Eva, está completando, passando por 88 anos. Estava vendo eles aí, o desejo dela.

0: Ela era passar na ponte de Guaratuba. Tá lá, capilharada, passando, estou tudo feliz da vida, tá bom?
1: Olha
0: E
1: que
0: por todas as
1: benção.
0: intenções do nosso grupo daqui da igreja, né? Que a graça esteja sobre cada um deles. Vou
1: Amém.
0: começar. Eterno Pai, eu vos ofereço o corpo e o sangue, a alma e a divindade do vosso Diletíssimo Filho, nosso Senhor Jesus Cristo, em expiação dos nossos pecados e os do mundo inteiro, pela sua dolorosa paixão.
1: Tende misericórdia de nós e do mundo inteiro.
0: Pela sua dolorosa paixão.
1: Tende misericórdia de nós e do mundo inteiro.
0: Pela sua dolorosa paixão.
1: Tende misericórdia de nós e do mundo inteiro.
0: Pela sua dolorosa paixão.
1: Tende misericórdia de nós e do mundo inteiro.
0: Pela sua dolorosa paixão.
1: Tende misericórdia de nós e do mundo inteiro.
0: Pela sua dolorosa paixão.
1: Tende misericórdia de nós e do mundo inteiro.
0: Pela sua dolorosa paixão.
1: Tende misericórdia de nós e do mundo inteiro.
0: Pela sua dolorosa paixão.
1: Tende misericórdia de nós e do mundo inteiro.
0: Pela sua dolorosa paixão.
1: Tende misericórdia de nós e do mundo inteiro.
0: Pela sua dolorosa paixão.
1: Tende misericórdia de nós e do mundo inteiro.
0: Ó sangue e água que jorraste do coração de Jesus, como fonte de misericórdia para nós, eu confio em vós, Senhor Jesus.
1: Amém. Deus
0: Queria
1: abençoe a
0: também
1: senhora.
0: mais pessoa que lembrei agora, meu cunhado, lidando com um monte de exame, lidando com o SUS, aí está difícil as coisas, né? Não está fácil, né? Está com problema em Ponta Grossa e aqui, mas está de pezinho. Então, eu quero agradecer a Deus por tudo isso. A paz de Jesus, Bia. Bom final de semana.
1: A paz de Jesus para a senhora também. Que Deus abençoe a senhora, seu Jair, toda a sua família aí.
0: Amém, Jesus.
1: Beijo no
0: Amém.
1: seu coração.
0: Amém.
1: Tchau.
0: Tchau.
1: Também eu quero colocar aqui aquelas pessoas que não têm quem reze por elas. Eu quero colocar aquelas pessoas que estão passando por depressão, estão desanimadas. Que você fixe os olhos no Senhor. Se você já procurou o médico, se você já está tomando seu remédio, confie, confie no Senhor. Não deixe que a tristeza, não deixe que esse sentimento de solidão venha tomando conta do teu coração. O Senhor me tocou muito forte nisso agora. Você não está só. O Senhor está contigo. O Senhor tem visto as tuas lutas. O Senhor tem cuidado de você. Alô, boa tarde.
2: Boa tarde.
1: A paz Jesus.
2: A paz de Jesus.
1: Francisca.
2: Francisca.
1: Você fala de onde mesmo, Francisca, para o pessoal saber?
2: Ai, não estou quase te escutando, está tão difícil.
1: Eu não, eu perguntei, você está falando de onde para o pessoal saber?
2: Reserva para assinar.
1: Ah, então tá bom. Um abraço todo o pessoal de reserva aí.
2: Colocar toda a minha família na dezena do Santo Cristo, o nosso Santo Padre, o Papa, e todo o pessoal da comunidade aqui do Cacinalzinho, colocar o Padre Melo, que eu gosto de escutar ele também, e você, filho, toda a sua família, o Gilberto aí, tudo isso aí da rádio aí. Eterno Pai, eu vos ofereço o corpo e o sangue, a alma e a divindade do vosso Diletíssimo Filho, nosso Senhor Jesus Cristo, inspiração do nosso pecado e o pecado do mundo inteiro, pela sua dolorosa paixão,
1: Tende misericórdia de nós e do mundo inteiro.
2: pela sua dolorosa paixão,
1: Tende misericórdia de nós e do mundo inteiro.
2: pela sua dolorosa paixão.
1: Tende misericórdia de nós e do mundo
2: Pela
1: inteiro.
2: sua dolorosa paixão,
1: Tende misericórdia de nós e do mundo inteiro.
2: pela sua dolorosa paixão,
1: Tende misericórdia de nós e do mundo inteiro.
2: pela sua dolorosa paixão,
1: Tende misericórdia de nós e do mundo inteiro.
2: pela sua dolorosa paixão.
1: Tende misericórdia de nós e do mundo inteiro.
2: Pela sua dolorosa paixão.
1: Tende misericórdia.

0: Misericórdia de nós e do mundo inteiro.
1: Pela sua dolorosa paixão.
0: Tende misericórdia de nós e do mundo
1: Pela
0: inteiro.
1: sua dolorosa paixão.
0: Tende misericórdia de nós e do mundo inteiro.
1: O sangue e água que jorraste do coração de Jesus, como fonte de misericórdia para nós, eu confio e espero em vós.
0: Amém. Deus abençoe você, Francisca, toda a sua família. Um grande beijo no seu coração.
2: Tudo para você, que Deus abençoe você, um bom final de semana e tudo de bom para você, filha.
0: Amém. Para você e para toda a família também.
1: Amém.
0: Tchau.
1: Tchau.
0: Também ligadinho aqui conosco, Carlos Antônio. Estamos aqui em Piraí, Carlos Silva e família. Abraço, acompanhando o terço. Amém. Deus abençoe você, Carlos, abençoe toda a sua família. Que bom, né? Olha só. O Gilberto diz que é o Bodinho de Piraí do Sul, com certeza ouvinte do programa do Gilberto direto aí também, né? Que Deus abençoe aí. Lá pega pela internet ou direto, Gilberto? Pelo rádio mesmo. Olha só, né? O alcance aqui da Rádio Capital do Papel. Glória a Deus. Que Deus abençoe todos os ouvintes que não entram em contato com a gente, mas que está aí também rezando conosco. E já temos mais alguém para rezar conosco. Alô, boa tarde.
3: Alô, boa tarde, Fia, tudo bem?
0: Rapaz, Jesus, tudo bem? Olha só, na última hora aí, que bênção, Terezinha. Que bom
3: Sim,
0: que
3: porque não
0: você.
3: deu certo, eu ligava, não dava certo, não respondia, eu estava ocupado. Falei, vou
0: É, mas.
3: insistir, né?
0: Mas que bom, viu? Tem que insistir, que às vezes você pensa que foi atendido aqui, às vezes dá ocupado, às vezes a linha tá ocupada, então
3: Sim.
0: acontece isso mesmo. Mas que bom que você insistiu e hoje deu
3: Não,
0: certo,
3: a
0: né?
3: gente tem que ser perseverante.
0: Mas que bom, pode colocar suas intenções e pode rezar.
3: Ok. Eu vou rezar o terço da misericórdia pela minha família, por essa semana que está se encerrando, para meus amigos que pediram oração, a Clarice e a Léo da Cantina, Nossa Senhora de Fátima. O Barbosa e família do Monte Carlo, a Celinha Ortiz e família, a Beto e o Edson do Alto do Amparo, a Judite da Band, para a Eva, a Sandra e o seu Pedro, lá do Xaxim, e toda a sua família, para a Dagmar Marcondes e família, a Ione e o Amaury da Serrinha, abraço para ele. A Zilda e o Adriano e sua família lá da Lagoa, para o Sabará e a sua família, em especial para a esposa dele, a Fátima, que não estava muito boa, não está muito boa. Que Deus tenha misericórdia e faça o melhor para ela. Para Rutinha Almeida e toda a sua família. Eterno Pai, eu vos ofereço o corpo e sangue, a alma e a divindade do vosso diretíssimo Filho, nosso Senhor Jesus Cristo, em expiação dos nossos pecados e os do mundo inteiro. Pela sua dolorosa paixão,
0: Tende misericórdia de nós e do mundo inteiro.
3: pela sua dolorosa paixão,
0: Tende misericórdia de nós e do mundo inteiro.
3: pela sua dolorosa paixão,
0: Tende misericórdia de nós e do mundo inteiro.
3: pela sua dolorosa paixão,
0: Tende misericórdia de nós e do mundo inteiro.
3: pela sua dolorosa paixão,
0: Tende misericórdia de nós e do mundo inteiro.
3: pela sua dolorosa paixão,
0: Tende misericórdia de nós e do mundo inteiro.
3: pela sua dolorosa paixão,
0: Tende misericórdia de nós e do mundo inteiro.
3: pela sua dolorosa paixão,
0: Tende misericórdia de nós e do mundo inteiro.
3: pela sua dolorosa paixão,
0: Tende misericórdia de nós e do mundo inteiro.
3: pela sua dolorosa paixão.
0: Tende misericórdia de nós e do mundo inteiro.
3: Ó sangue, ó água que jorrastes do coração de Jesus, como fonte de misericórdia para nós, eu confio e espero em vós.
0: Amém. Deus abençoe você. Um grande abraço, um beijo no seu coração.
3: Um abraço para você, Fia, para toda a tua família, em especial para Ninha.
0: Pode deixar.
3: Um abraço para ela.
0: Pode deixar, fica com Deus. Grande abraço para você também.
3: Você também. Tá,
0: tchau.
3: Obrigada. Tá,
0: obrigada a você. Tchau. Ó sangue e água que jorraste do coração de Jesus como fonte de misericórdia para nós, eu confio e espero em vós. E aonde você estiver, se você puder levantar a tua mão para o alto dizendo: Deus Santo, Deus Forte, Deus Imortal, tende piedade de nós e do mundo inteiro. Deus Santo, Deus Forte, Deus imortal, tende piedade de nós e do mundo inteiro. Deus Santo, Deus Forte, Deus imortal, tende piedade de nós e do mundo inteiro. Nós estivemos e continuaremos reunidos em nome do Pai, do Filho e do Espírito Santo. Amém. E antes mesmo de ouvirmos a canção, eu quero falar aqui, né, sobre o Livro das Rosas, um gesto de amor para aquela que sempre nos acolhe. Entregar uma rosa à Mãe do Perpétuo Socorro é uma tradição linda e cheia de significado. Enquanto preparamos nossos corações para a chegada do nosso novenário, queremos convidar você a enfeitar o altar de Nossa Mãezinha com a sua devoção. Faça a doação das rosas e deixe a sua fé florescer. Todas as informações de como participar estão na imagem, né, que eu vou ver aqui agora e falar para vocês. Então, como participar, né? E quem viu ali Nossa Senhora de Fátima, né? Todas as rosas doadas estavam lindas, né? Vendas na secretaria e ao final de cada celebração, né? São R$10 cada rosa. E também aqui, né? A Terezinha diz que hoje na cozinha tem pastéis, pães, sonho e bolacha e também chá de amendoim, né? Lá na nossa comunidade Nossa Senhora do Perpétuo Socorro, ali nas 100 casas. Então vai lá prestigiar. E nós vamos ouvir uma canção e já já nós voltamos com o momento da palavra de Deus com Dorinha Drummond, Fica Sempre um Pouco de Perfume.

0: 13:05. Também aqui a Rosângela rezando conosco. Deus abençoe a Rosângela. A Carla passou aqui bem certinho também. É, daqui um pouco eu vou divulgar aqui, né? Mais um pouquinho sobre o livro das rosas. É, sobre o novenário aqui. Nossa Senhora Perpétua Socorro, né? Maio, junho, julho, agosto, até outubro aí tem momentos especiais, né? Outubro é o mês de São Geraldo. E como a Glacy já convidou aqui hoje também, né? Missa de São Geraldo lá na comunidade São Geraldo, no BNH, ao lado do Minicentro, às 19h30. Hoje todos estão convidados, gestos concretos, alimentos não perecíveis para nossos irmãos que precisam. Deus abençoe, mais uma vez, Deus abençoe você aí, Glacy. E nós vamos então ouvir a palavra de Deus proclamada pelo Padre Melo. Boa tarde, Padre.
1: Boa tarde, Pia. Boa tarde, Gilberto. Boa tarde a todos os nossos queridos radiovintes. Chegamos ao dia da ascensão do Senhor, né? Sua subida para junto do Pai. Celebramos, então, este mistério, né? Que à primeira vista pode parecer despedida, ausência, afastamento, mas, na verdade, é o contrário. É presença nova, missão ampliada e esperança confirmada. Assim, as leituras vão nos trazer tudo a respeito deste evento chamado Ascensão. E começamos com a primeira leitura, que é tirada dos Atos dos Apóstolos. No primeiro livro, ó Teófilo, já tratei de tudo o que Jesus fez e ensinou desde o começo até ao fim em que foi levado para o céu, depois de ter dado instruções pelo Espírito Santo aos apóstolos que tinha escolhido. Foi a eles que Jesus se mostrou vivo depois de sua paixão, com numerosas provas. Durante 40 dias, apareceu-lhe falando do reino de Deus. Durante uma refeição, deu-lhes esta ordem: não vou

0: afasteis de Jerusalém, mas esperai a realização da promessa do Pai, da qual vós me ouvistes falar. João batizou com água, vós, porém, sereis batizados com o Espírito Santo dentro de poucos dias. Então os que estavam reunidos perguntaram a Jesus: Senhor, é agora que vais restaurar o reino de Israel? Jesus respondeu: Não vos cabe saber os tempos e os momentos que o Pai determinou com a sua própria autoridade. Mas recebereis o poder do Espírito Santo que descerá sobre vós para serdes minhas testemunhas em Jerusalém, em toda a Judéia e na Samaria e até os confins da terra. Depois de dizer isso, Jesus foi levado ao céu à vista deles. Uma nuvem o encobriu de forma que os olhos não mais podiam vê-lo. Os apóstolos continuavam olhando para o céu enquanto Jesus subia. Apareceram então dois homens vestidos de branco que lhes disseram: Homens da Galileia, por que ficais aqui parados olhando para o céu? Esse Jesus que foi levado para o céu virá do mesmo modo como ouvistes partir para o céu. Palavra do Senhor.
1: Graças a Deus.
0: A segunda leitura é da carta aos Efésios. Irmãos, o Deus de nosso Senhor Jesus Cristo, o Pai em quem pertence a glória, vos dê um espírito de sabedoria que vo-lo revele e faça verdadeiramente conhecer. Que lhe abra o vosso coração, a sua luz, para que saibais qual a esperança que o chamamento vos dá, qual a riqueza da glória que está na vossa herança com os santos, e que imenso poder ele exerceu em favor de nós que cremos, de acordo com a sua ação e força onipotente. Ele manifestou sua força em Cristo quando o ressuscitou dos mortos e o fez sentar-se à direita nos céus, bem acima de toda autoridade, poder, potência, soberania ou qualquer título que se possa mencionar, não somente neste mundo, mas ainda no mundo futuro. Sim, ele pôs tudo sob os seus pés e fez dele, que está acima de tudo, a cabeça da igreja, que é o seu corpo, a plenitude daquele que possui a plenitude universal. Palavra do Senhor.
1: Graças a Deus.
0: Evangelho de Jesus Cristo segundo Mateus. Naquele tempo, os 11 discípulos foram para a Galileia, ao monte que Jesus lhes tinha indicado. Quando viram Jesus, prostraram-se diante dele. Ainda assim, alguns duvidaram. Então Jesus aproximou-se e falou: Toda autoridade me foi dada no céu e sobre a terra. Portanto, ide e fazei discípulos meus todos os povos, batizando-os em nome do Pai e do Filho e do Espírito Santo, e ensinando-os a observar tudo o que vos ordenei. Eis que eu estarei convosco todos os dias, até o fim do mundo. Palavra da salvação.
1: Glória a vós, Senhor.
0: Queridos irmãos e irmãs, como eu já disse, hoje estamos celebrando aí a solenidade da Ascensão do Senhor. A festa da Ascensão de Jesus, que hoje celebramos, sugere que no final do caminho percorrido no amor e na doação, está a vida definitiva, a comunhão com Deus. Sugere também que Jesus nos deixou o testemunho a que somos nós, seus seguidores, que devemos continuar a realizar o projeto libertador de Deus para os homens e para o mundo. Na primeira leitura, repete-se a mensagem essencial desta festa. Jesus, depois de ter apresentado ao mundo o projeto do Pai, entrou na vida definitiva da comunhão com Deus. A mesma vida que espera todos os que perdoam. correm o mesmo caminho que Jesus percorreu. Quanto aos discípulos, eles não podem ficar olhando para o céu numa passividade alienante, mas têm de ir para o meio dos homens, continuar o projeto de Jesus. A segunda leitura convida os discípulos a terem consciência da esperança a que foram chamados. Devem caminhar ao encontro dessa esperança de mãos dadas com os irmãos, membros do mesmo corpo e em comunhão com Cristo, a cabeça desse corpo. Cristo reside no seu corpo, que é a igreja, e é nela que se torna hoje presente no meio dos homens. O Evangelho apresenta o encontro final de Jesus ressuscitado com seus discípulos no Monte da Galileia. A comunidade dos discípulos reunida à volta de Jesus ressuscitado reconhece-o como seu Senhor, adora-o e recebe dele a missão de continuar no mundo o testemunho do reino. Estamos celebrando, como eu já disse, já, a Ascensão do Senhor, festa que nos deve ser plena, particularmente querida. Fala-nos o triunfo daquele corpo que por nosso amor foi flagelado, coroado de espinhos e crucificado. Triunfou e foi elevado ao céu. Este fato faz parte da boa nova que o mesmo Senhor entregou aos seus apóstolos e sucessores, que o devem anunciar a todos os povos. Ide e ensinai a todas as nações. Todos nós, possuidores dessa riqueza que a fé nos garante, temos por obrigação anunciar esta maravilhosa revelação a quem ainda a desconhece. O Papa, na mensagem que nos enviou para o dia de hoje, recomenda que, para tal, falemos com o coração, testemunhando a verdade no amor. Essa missão que pelo batismo nos foi confiada será uma realidade na nossa vida, na medida em que imitarmos o testemunho dos apóstolos. Eles viram o Senhor morrer, o seu coração ser atravessado pela lança do soldado, e viram o ressuscitado tendo mesmo ocasião de o apalpar e verificar os sinais das suas chagas. Puderam mesmo comer novamente com ele. Por essa consoladora realidade, além de testemunharem com a pregação, por ela deram as suas vidas, morrendo mártires. Que maravilhosos e consoladores testemunhos nos deixaram. Vamos agora ouvir uma canção.
1: Nós vamos ouvir então Vem Espírito de Deus com Agnus Dei.

0: Vem aqui a Eva, oferecendo por toda a sua família, tá leves, e também pela saúde e recuperação de todos os doentes. Um beijo no seu coração, Eva, que Deus abençoe imensamente. Também aqui, bom dia, eu sou a Tereza de Paula Siqueira, do Jardim Bandeirantes. Quero oferecer o programa para minha cunhada, Maria Madalena, a Marica e todos da minha família, e para vocês também. E também um beijo no coração da Laís, que está ligadinha aqui no programa, ela e a Di. Beijo para vocês, que Deus abençoe imensamente. E vamos dar continuidade na mensagem com o Padre Melo.
1: Hoje nós estamos celebrando também o Dia Mundial das Comunicações Sociais. A nossa fé na vida eterna, para a qual todos fomos criados, é assim testemunhada também pelo exemplo deixado com o martírio daqueles que foram testemunhas de todos estes grandiosos acontecimentos. Nós escutamos a descrição que o Evangelho divinamente inspirado nos transmitiu, e pela fé podemos vê-lo presente na Santíssima Eucaristia. A nossa fé tem fundamentos sólidos. É necessário que sejamos coerentes com ela. Não podemos ficar indiferentes perante tanta ignorância religiosa. Estamos celebrando o Dia Mundial das Comunicações Sociais e façamos tudo o que estiver ao nosso alcance para que esta feliz mensagem chegue a todo mundo. Para efeito, o Papa recomenda-nos a imitação de São Francisco de Sales, doutor da Igreja, e que o Papa Pio XI proclamou padroeiro dos jornalistas católicos. A sua mansidão, humanidade e predisposição a dialogar pacientemente com todos, e de modo especial com quem se lhe opunha, fizeram dele uma extraordinária testemunha do amor misericordioso de Deus. O coração fala ao coração. Assim se exprimia, né? E fazia São Francisco de Sales. Vamos imitá-lo. Que nós, filhos da luz, sejamos pelo menos tão perspicazes no anúncio da verdade como se revelam ser os filhos das trevas disseminados.

0: o erro e a mentira. Será através dos meios maravilhosos que a técnica presentemente nos oferece, como os jornais, revistas, o rádio, a televisão, cinema, a internet, que podemos executar também a ordem que o Senhor nos deu na hora da despedida. Ide e anunciai a todas as nações. Eu estou sempre convosco até ao fim dos tempos. Conservemos firmemente a esperança que professamos, pois aquele que faz a promessa é fiel. A ascensão fortalece e aumenta a nossa esperança de alcançar o céu e exorta-nos constantemente a levantar o coração para as coisas do alto, como nos convida o prefácio da missa. O Senhor disse-nos que iria preparar-nos um lugar. Vivemos como cidadãos do céu, sendo plenamente cidadãos da terra, no meio das dificuldades e injustiças que abundam neste mundo, mas também no meio das alegrias e da serenidade que nos vem de sabermos que somos filhos muito amados de Deus. Que o mundo atual, tão dividido e desencontrado dos verdadeiros caminhos da felicidade, encontre a luz bendita da fé, que a todos leve a ter por meta o céu, para o qual todos fomos criados e onde Jesus nos espera. Com a ascensão, termina a missão terrena de Jesus Cristo e começa a dos seus discípulos, que somos todos nós. Assim Jesus nos envia como suas testemunhas ao mundo inteiro. Nesta nobre missão que nos confiou, Ele continua conosco presente em todos os sacrários da terra, nos sacramentos e na igreja que Ele fundou, sobre a rocha que é Simão Pedro e os demais apóstolos. Escutemos agora uma nova canção.
1: Vamos ouvir com o padre Marcelo Rossi e Luan Pereira, Eu Te Seguirei.

Agora é o momento de lembrarmos de algumas pessoas que sempre estão conosco. Começando lá com a minha amiga Neiva de Oliveira, de Indaiatuba, São Paulo, que sempre está aí em sintonia conosco. O meu primo, que também lá de Itu, Rafael, e o pessoal lá de Rosário do Ivaí, Rio Branco do Ivaí, de Grandes Rios, Cruz Maltina, Faxinal, Mauá da Serra, Tamarana, Ortigueira, Reserva, sobretudo o pessoal da Biosaúde, Tibagi, pessoal lá da Alceu Pedro, né? E Dona Eva, lá do Sítio Xaxim, e a Beth e o Edson, lá do Alto do Amparo, pessoal lá de Ventania, Figueira, Curiúva, Sapopema e os aqui de Telêmaco, Borba. Aí a Dona Lourdes, e seu Luiz Charneski, Ana Lu e Geraldo, o Luiz e a Vânia lá da Lagoa, e em todos os que caminham conosco aí, que nos acompanham nesses dias aí, e sempre estão nos acompanhando. A todos o meu abraço e as minhas orações. Deus os abençoe. Alguns períodos de nossas vidas são tão secos. Parece que falamos com Jesus e sobre Jesus como se ele não estivesse por perto. Acredito que buscar a face de Cristo sem conseguir vê-lo e senti-lo nos conecta a um grau de desespero daquele tipo bem severo. A realidade é que na maioria das vezes nossa alma é movida por sentimentos e não pelas verdades de Deus. Somos enganados pelos nossos sentidos como se eles fossem um piso seguro para firmarmos os nossos pés. E esquecemos que o nosso amado não se encontra longe. Ele não nos deixa, nem mesmo por um segundo. Podemos descansar na promessa do Senhor que nos garante: e eis que estou convosco todos os dias, até o fim do mundo. A questão crucial é: será que deixaremos o medo de não encontrá-lo paralisar a nossa busca por ele? Será que a voz da nossa alma predominará sobre a voz do nosso Salvador, que nos promete eterna companhia? Jamais. Não podemos

0: esquecer que tão maravilhoso quanto encontrá-lo é percorrer o caminho que nos deixa mais parecidos com ele. Tão impressionante quanto senti-lo e saber que, muito além do que podemos apalpar, temos em nós a presença do Espírito Santo que nos transforma cada dia de glória em glória. Como normalmente minha mente funciona de forma visual, eu gosto de imaginar as características deste caminho, a forma como minha imagem perfeita e limitada se torna parecida com o homem Jesus, com um Deus belo e perfeito, que a criação tem o privilégio de contemplar. Tenho imaginado esse caminho como uma longa estrada, uma estrada com várias esquinas, com vários lugares, os quais devemos conhecer. Embora algumas dessas esquinas proporcionem encontros que geram crises profundas e nos desconstroem por inteiro, outros, por outro lado, preenchem nossos espaços, nos revelam as pequenas partes do céu que trazem a esperança de encontrá-lo. É justamente a junção destas duas coisas que formam o nosso homem interior, como algo sensível e moldável por Deus. Eu gosto de falar sobre isso. Eu gosto de percebê-lo, de observar o trajeto que nos liga à cruz. Os olhos dele que nos ligam à nossa própria essência de filhos amados. Quando estamos correndo para encontrá-lo nesta estrada, quando estamos ansiosos para vê-lo, precisamos respirar fundo e perguntar ao nosso amigo: onde você está? Será que você poderia me conduzir? Tenho plena convicção de que ele nunca nos deixará sem respostas. Ele é aquele que fala até mesmo no silêncio. Ele é aquele que coloca suas mãos sobre os nossos ombros e dita as seguintes palavras aos nossos corações: você não está sozinho. Eu não sou a finalidade do caminho. Eu sou o caminho e estou te conduzindo de volta para casa, de volta para o Pai. Disse-lhe Jesus: eu sou o caminho, a verdade e a vida. Ninguém vai ao Pai senão por mim. Isso quer dizer que Ele está conosco a cada novo passo. Pode parecer até um pouco presunçoso, mas por conhecer o nosso amado, podemos afirmar que Ele se move quando nos movemos, Ele corre quando corremos. E simplesmente nos acolhe quando nossas forças estão esgotadas e não conseguimos mais andar. Por quê? Porque temos um relacionamento, porque apesar de não termos coisas preciosas para oferecer a Ele, Jesus escolheu nos amar e aceitou nossos corações. Então, mesmo que naturalmente você não o sinta, nesta temporada, tire um segundo para perceber: as mãos dele continuam sobre os seus ombros. Ouça o sussurro silencioso em seu coração: eu não sou a finalidade do caminho. Eu sou o caminho e estou contigo todos os dias. Eu jamais te deixarei.
1: Nós vamos ouvir a canção com irmã Kelly Patrícia e padre Ailton, Terra Seca.

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E aqui eu quero fazer um convite, né? Todas as sextas-feiras, lá no Salão Pedro Donders, tem o grupo lá, MAC, né? O grupo de adolescentes MAC, um grupo maravilhoso. E que agora, né, vai ter no final do mês o retiro. Já vou aqui fazer o convite para vocês. Se você tem um adolescente em casa, que você tem rezado, pedido que tenha um encontro pessoal com o Senhor, tá aí, né? Esse mês ainda vai ter o retiro do MAC. Existe um chamado que não dá mais para ignorar. Um convite a deixar para trás o que pesa, o que prende, o que te afasta. E finalmente caminhar na direção daquele que te ama por inteiro. Chegou o tempo de viver algo novo, de se reencontrar. Retiro MAC, siga os teus passos, dia 29, 30 e 31 de maio. Se alguém quiser vir comigo, renuncie a si mesmo, tome sua cruz e siga-me. Mateus 16, 24. Então tá aí o convite. Adolescentes de 10 a 14 anos, né? Para fazer essa experiência. E ontem eu estava lá no MAC, né? E eu digo assim para vocês, gente. O MAC tem sido assim um convite, um sinal de Deus na minha vida. Já há 2 anos atrás, eu acho que foi há 2 anos atrás, né? Que teve o acampamento do MAC. Onde eu sempre, né, estive ali no meio dos jovens, falando do amor de Maria, da importância de rezar o terço. Mas eu tava assim, né, que no meu coração, meu tempo já tinha passado e tinha que ver mais jovens, outras pessoas, né, para estar fazendo esse momento. Foi então que eu tinha fraturado minhas costelas, né, 3 costelas, e fiquei meia jururu em casa, né, sem poder me movimentar muito. E a primeira missa que eu fui na São Francisco, eu disse: eis-me aqui, Senhor. Faz em mim a tua vontade. E eu fui convidada, né, a ir nesse acampamento do MAC, aonde Deus, com sua infinita bondade e misericórdia, derramou o seu amor no meu coração numa intensidade da mesma forma que quando eu tive o meu primeiro encontro pessoal com o Senhor. Quando eu pisei naquele lugar, né, lá na Chácara do Cardoso, quando eu pisei naquele lugar, eu já sentia a presença do Espírito Santo de Deus. Eu sentia o manto de Nossa Senhora ali. Eu olhava para aqueles jovens e eu sentia Deus falando comigo. Eu te escolhi. Eu te chamei. E olha, gente, como eu sempre digo, como está nos folders de como rezar o terço: Deus não escolhe os capacitados, mas Ele capacita os escolhidos. Você é um escolhido, você é uma escolhida de Deus. Não tenha medo, apenas se coloque na presença de Deus, na vontade de Deus. Assim como Maria disse: eis-me aqui, faça-se em mim segundo a vossa palavra. E assim nós devemos fazer, não ter medo da vontade de Deus em nossas vidas. Como eu sempre falo aqui no programa, os sonhos de Deus são sempre maiores do que os nossos. Então aí reforço o convite, dias 29, 30 e 31 de maio, com o tema Sigo os Teus Passos. Um convite para deixar para trás o que pesa, o que prende e o que te afasta. E finalmente caminhar na direção daquele que te ama por inteiro. Então tá aí, né? O retiro do MAC. Você pode, se você quiser mandar alguma mensagem, mais informações, do telefone das pessoas responsáveis.

3 minutinhos e já quase a mais um final de programa, né? Parece que tínhamos tanto tempo, mas o tempo já está curto.

0: passo aqui, mas olha só, vai ser maravilhoso. Se eu não me engano, ontem foi falado que a inscrição encerra dia 25. Tô mandando esse áudio aqui também para o Lucas, né? Você confirma para mim, Lucas, que antes de terminar o programa, se não for isso, eu corrijo aqui. Mas se for, então dia 25, você pode se informar também ali na secretaria da paróquia, né? E estão convidados. Se você tem um adolescente em casa que você quer que tenha um encontro pessoal com Deus, tá aí, né? Esse convite. 13 horas e 49 minutinhos. Também quero colocar aqui todas as pessoas que nos ajudam, todos vocês que todos os sábados estão ligadinhos aqui conosco. Se eu começar a falar o nome, eu vou esquecer de alguém, né? Vocês que rezam por cada um de nós. É muito importante, precisamos das suas orações. A oração, né? Quantas pessoas, às vezes, eu estava passando por momentos difíceis e as pessoas... A Rosângela mesmo que está ouvindo, né? Teve uma época lá atrás, Gilberto, que eu quis desistir da rádio. Estava acontecendo muitas coisas e a primeira vez que a Rosângela entrou na minha casa, ela disse: Deus manda te dizer para você seguir em frente. Que você não desista, que ele tem propósitos. Olha que coisa mais linda. Só Deus sabia que eu queria desistir, né? E assim, e eu digo para você também, não desista. Não largue daquilo que é seguro, o caminho do Senhor. Não deixe de testemunhar, não deixe de evangelizar. Porque o inimigo, ele está ao nosso redor querendo fazer a gente desistir. Porque ele sabe que nós atrapalhamos as suas armadilhas, né? E quanto mais jovens, quanto mais pessoas, né, estarem na presença de Deus, mais ele vai perdendo a força, porque força ele não tem, não. Porque ele foi derrotado na cruz do Calvário, quando Jesus derramou até a última gota de amor, de sangue, né? Por amor a mim e por você. Então, não desista, não desanime. Hoje o Senhor me colocava forte alguém com depressão. Clame o sangue de Jesus. Como eu já falei, você procurou um médico, você está tomando os remédios certos. Clame o sangue de Jesus também sobre você. Não deixe que a tristeza tome conta do teu coração. Lute contra tudo aquilo que vem dizer que você não tem valor, que você não é especial. Você tem valor, sim. Você é uma pérola preciosa para o Senhor. E para aqueles que estão ao teu redor, que te amam também. E muitas vezes o mal vem dizer que nós não temos valor, que as pessoas não nos amam. É tudo mentira. E temos mais uma canção, temos mais uma mensagem com o padre. Como que é, Gilberto? Tem mais um tempinho. Eu acho que... Então vamos, né? Tem a última mensagem com o padre aí, né? Primeiro eu vou anunciar a música, então eu vou me despedir com um grande beijo no seu coração. Até semana que vem, se Deus quiser. E nós vamos ouvir Minha Essência com Tiago Brado. Como eu falei, quantas vezes eu chego para o Senhor e digo: Senhor, eu te ofereço o meu nada, é tudo que tem. E Deus é maravilhoso, ele acolhe.
1: Eu fico por aqui agora, desejando a todos aí um bom final de semana com as bênçãos de Deus.
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0: acabamos de apresentar o programa Alegria no Senhor. Até o nosso próximo encontro.
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Olá, você! Muito boa tarde! Muito boa tarde, Telêmaco Borba e toda a região dos Campos Gerais. Está começando pela capital do papel, Máquina do Tempo. Uma programação especial diferenciada no seu final de semana, com o melhor da música nacional e internacional, os grandes sucessos do passado, de volta no seu rádio, de presente para você. Afinal de contas, boa música não tem prazo de validade. E na sua companhia até as 16h, eu, Gilberto Alves, o Giba. Seja muito bem-vindo, seja muito bem-vinda. Afinal de

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Hoje é sábado, dia 16 de maio de 2026. E honramos aqueles que zelam pela limpeza e ordem de nossas cidades, garantindo dignidade ao nosso espaço comum. Parabéns a você, gari, e a você, faxineiro. Dia 16 de maio é dia do gari e dia do faxineiro. Parabéns! E aí, tudo bem? Tudo jóia? Tudo certo com você? Trabalhando hoje? Bom trabalho. A você que está descansando, um bom descanso. Muito obrigado pela preferência de sintonia, pelo carinho da sua audiência. Você nos acompanhando pelo rádio em 101.9. E a você, amigo internauta, nos acompanhando pelo site, pelo aplicativo da Capital. Obrigado pela sua companhia. Grande abração, muito carinhoso ao pessoal de São Jerônimo da Serra, Rosário do Ivaí, Ivaí, Rolândia, Ivaiporã, Sapopema, Prudentópolis, Ibaiti, Castro, Ponta Grossa, Mauá da Serra, Arapoti, Cândido de Abreu, Manuel Ribas, Reserva, Imbaú, Figueira, Ventania, Ortigueira, Tibagi, Tamarana, Rio Branco do Ivaí. Pessoal nos acompanhando em Sengés, Jaguariaíva e também Piraí do Sul. Obrigado pelo carinho, obrigado pela grande audiência. 2:05. Preparado? Preparada para viver grandes momentos, fortes emoções, voltar no tempo, recordar o melhor do passado? It's a Real Good Feeling. É o maior sucesso do cantor e produtor musical alemão Peter Kent. Lançado em 1980, essa canção lançada, né, em 1980, a faixa alcançou o topo das paradas na Alemanha e tornou-se um clássico da música pop europeia, marcada por uma melodia contagiante e estilo dançante. É um ritmo bem bacana, bem gostoso, bem legal. Abrindo a máquina do tempo, Peter Kent, It's a Real Good Feeling.

0: Os ritmos mais gostosos do passado aqui na Máquina do Tempo nós ouvimos com Tavares, Heavy Bus, The Missing and Angel, Bonnie Tyler, Holding All for a Hero, Chic, Everybody Dance, John Paul Young, Love's in the Air, e a primeira de hoje foi com Peter Kent, It's a Real Good Feeling. 2:27.
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1: 2:28, de volta pela capital do papel com a máquina do tempo resgatando o melhor do passado. Ele nasceu em São José do Rio Pardo no dia 10 de novembro de 1951, faleceu em Iguape no dia 15 de abril de 1989.

Ele foi um cantor e compositor brasileiro. E olha que interessante, durante um tempo ele foi dirigente do time de futebol Montenegro de Osasco. Ficou conhecido devido à sua canção Farofafé, que participou do festival Abertura, na época exibido ao vivo pela Rede Globo. Embora a canção não tenha sido escolhida, sua apresentação foi bem recebida pelo público. Farofafé ficou entre as 10 faixas mais tocadas no Brasil em 1975. Estou falando de quem? Mauro Celso.

0: Só o melhor da música, o melhor do passado de volta no seu rádio, de presente pra você. Beto Guedes, Quando Te Vi, Zizi Posse, Caminhos de Sol, Erasmo Carlos, Mesmo Que Seja Eu, Renato e Seus Blue Caps, Feche os Olhos, The Fevers, Gengis Khan e Mauro Celso, Farofafá. 2:46.
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2: Recordando, relembrando os bons momentos aqui pela Capital do Papel 101.9 com a Máquina do Tempo, 2 horas e 47 minutos. Acionando a Máquina do Tempo e voltando até o ano de 1990. Gente Fina é uma telenovela brasileira produzida e exibida pela TV Globo de 12 de março a 17 de agosto de 1990, em 137 capítulos. Substituiu O Sexo dos Anjos e foi substituída por Barriga de Aluguel, sendo a 39ª novela das seis. Escrita por Luiz Carlos Fusco e Walter George Durst, livremente inspirada no argumento de José Louzeiro. Foi escrita com colaboração de Marilu Saldanha, contou com a direção de Erval Rossano, Luiz Fernando Carvalho, Lucas Bueno e Milton Gonçalves. A direção geral e núcleo foi de Gonzaga Blota. Contou com Hugo Carvana, Nívia Maria, Sandra Breia, Lisandra Souto, Guilherme Fontes, Sandra Barsotti, Gracindo Júnior, Otton Bastos e Paulo Goulart nos papéis principais. E a sinopse da novela era a seguinte: Joana e Guilherme são um casal de classe média de meia idade que moram em Copacabana. Suas dívidas levam a uma crise financeira e eles são despejados do apartamento, sendo obrigados a levar a numerosa família para um casarão no subúrbio carioca. No bairro suburbano, envolvem-se, com novos e interessantes vizinhos e tentam sair da crise financeira com bom humor e esperteza. Músicas que fizeram parte da trilha sonora da novela Gente Fina, do ano de 1990, nós vamos ouvir aqui: Luan e Vanessa, 4 Semanas de Amor; Nica Costa, Midnight; e Rosana, Cidadã do Mundo, direto do Túnel do Tempo.
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0: E assim nós ouvimos músicas que fizeram parte da trilha sonora da novela Gente Fina, do ano de 1990. Rosana, Cidadã do Mundo, Nica Costa, Midnight e Quatro Semanas de Amor com Luan e Vanessa, direto do Túnel do Tempo. Agora, 3:01.
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0: Ânimo, seja forte. Uma das decisões mais corajosas que podemos tomar na vida é de sermos felizes. Muitas vezes, é dos piores finais que vêm os melhores recomeços. Quando você achar que não é mais capaz de seguir caminhando, coloque-se de pé e siga em frente. E esta força e capacidade que fazem de você uma pessoa especial. Por maior que seja a tempestade, o sol, o grande astro-rei, sempre volta a brilhar. Deixe que todos os seus medos saiam de dentro do seu coração. Assim você terá mais espaço para viver os seus sonhos. Seja sempre forte e resistente e não se renda. E lembre-se, lute sempre pelo que quer, valorize ao máximo o que possui, conserve o que você tem de melhor, esqueça tudo aquilo que lhe magoa e aproveite a vida e o que ela tem de bom. Pense nisso.
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3:05, uma ótima tarde para você, seja muito bem-vindo. Essa é a Rádio Capital do Papel, FM, transmitindo na frequência de 101.9 MHz, de Telêmaco Borba, Estado do Paraná. E quem tem o prazer de continuar com você até as 16h, sou eu, Gilberto Alves, o Giba. E você continua conosco acompanhando uma programação especial diferenciada no seu final de semana, por aqui passando o melhor da música nacional e internacional, os grandes sucessos do passado, de volta no seu rádio, de presente para você. Afinal de contas, boa música não tem prazo de validade, é por isso que você está acompanhando a Máquina do Tempo. E hoje, dia 16 de maio, hoje se comemora o dia do gari e também dia do faxineiro. Uma ótima tarde para você, seja muito bem-vindo, seja muito bem-vinda. E vamos seguindo com o melhor do passado, com o melhor do passado aqui pela 101.9. Deixa eu falar de quem agora? Ah, sim, olha só essa música aqui, é muito bacana, hein? San Franciscan Nights. É um clássico lançado originalmente em 1967 pela banda Eric Burdon and the New Animals e regravado com sucesso em 1977, pelo cantor pop sueco Harpo, San Franciscan Nights.

0: Só o melhor do passado de volta no seu rádio, de presente para você. Nós ouvimos com Raul Seixas, Tente Outra Vez, Van Halen, Jump. Passou por aqui Journey, Don't Stop Believin', Tim Maia, Acendo o Farol, Don McLean, Castles in the Air, Harpo, San Francisco Nights. 3 horas e 26 minutos.
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2: 3:27 e seguimos aqui pela 101.9 Capital, resgatando o melhor do passado na Máquina do Tempo. Lançada por Roberto Carlos em 1976, é uma canção nostálgica e intimista. A música Minha Tia, que nós vamos ouvir agora.
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0: Que viagem gostosa no tempo com essas lindas canções. Aqui na 101.9, aqui na Capital do Papel, na Máquina do Tempo, você ouviu com Olivia Newton-John, Magic. Gilbert O'Sullivan, Along Again. Alone Again. Milton Nascimento, Travessia, Roberto Carlos, Minha Tia. 3:43.
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0: 3:44, já estamos de volta com a Máquina do Tempo aqui pela Capital do Papel, resgatando sempre o melhor do passado. Você lembra de Shake You Down? Lançada em 1986 pelo cantor e compositor americano Gregory Abbott. É um clássico. A música foi o maior sucesso de sua carreira, alcançando o primeiro lugar na Billboard Hot 100 e tornou-se mundialmente conhecida por sua batida suave e clima romântico. Vamos voltar no tempo? Vamos recordar com Gregory Abbott, Shake You Down.

Os melhores ritmos, os grandes sucessos do passado, de volta no seu rádio, de presente para você. Aqui na Máquina do Tempo, nós ouvimos com Bill Medley e Jennifer Warnes, The Time of My Life, Mr. Mr. Bronchwinks, The House Martins, Build, Gregory Abbott, Shake You Down. Agora 4 horas e 2 minutos. Eu agradeço a sua audiência, a sua companhia, desejo a todos um ótimo domingo e, se Deus quiser, no próximo sábado, às 14h aqui pela capital, nos encontramos com mais uma edição da Máquina do Tempo. Grande abraço a todos, fiquem com Deus e até lá, se Ele permitir. 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
5: 16 horas e 3 minutos.
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1: 16 horas e 44 minutos.

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3: 17 horas e 27 minutos.

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2: 18 horas e 8 minutos.

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3: Horas e 45 minutos.

a gauchada aqui de Novo Hamburgo e os visitantes que vieram de longe para festear neste baile, juntamente com o Porca Véia e o Grupo Musical Fabiano. Aqui, nesta casa de gaúchos, onde nós costumamos tocar seguidamente, aqui, na nossa Estância da Liberdade, fica marcado este trabalho que nós oferecemos aos gaúchos, aos catarinenses, aos paranaenses e ao Brasil inteiro, com a gana de que isso seja uma coisa boa. Fica a imagem do meu povo gaúcho rio-grandense para ir a todo o Brasil juntamente com o Porca Véia, através da tentativa firme de mostrar ao mundo o quanto é bela a simplicidade da música gaúcha. Um grande beijo no coração de todos. Tá chegando

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4: 20 horas e 11 minutos.

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1: 20 horas e 53 minutos.
2: Meus amigos me perguntaram lá na escola quando que a gente fica com você. Eu falei que eu sou fã na pecuária, menino da pecuária.